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1: 23.
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12: Horas, 21 minutos.
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1: 20 horas 44 minutos.
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1: 21:01.
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1: 21 horas 43 minutos.
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1: Vinte e duas horas e um minuto.
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2: 22:25. 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

0: Shines, Love Last.
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2: Vinte e duas horas, 47 minutos.

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1: 23 horas.
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0: paixões. Love Last.
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11: Vinte e três horas, 24 minutos.
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1: 23 horas 45 minutos.

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1: Meia-noite e um minuto.
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1: Meia-noite e 25.
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0: uma hora.
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2: Não tem jeito, meu compadre. 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
1: 1:27.
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2: Uma hora e 33 minutos.
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0: 1:47.
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2: Duas horas.
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1: 2:22.

0: 2:38.
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0: 2:52.
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0: 3:28.
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0: 4 horas.
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0: 4:39.
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1: Centro América FM, 5 horas.
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1: 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Nalva Guiar, dia de formatura. 5:04 é o nosso Café Sertanejo. Segunda-feira, dia 10 de agosto de 2026, por aqui o Fabiano Lins, chegando para dar sequência aqui no nosso café. O café começou mais cedo, às 4, vai até às 6:30 da manhã. São clássicos da nossa música sertaneja. Chegando Leandro e Leonardo. Me deu um sinal.

0: Cravelho e Cravinho, Brasil Caboclo, 5:16. Linda canção que retrata aí, com muita poesia, a vida simples do interior, a viola, a natureza, as festas de São João e aquele orgulho de pertencer ao sertão. Na voz de Cravelho e Cravinho, esse clássico da música caipira ganhou uma nova interpretação, mantendo viva a tradição deixada aí por Tonico e Tinoco. Inclusive, o Tonico e Tinoco já havia gravado em 1968. Teve aqui ainda o som da Roberta Miranda, Rei dos Reis, Dino Franco e Moraí, Minha Mensagem, Me Deu um Sinal com Leandro e Leonardo, Analva Aguiar, Dia de Formatura, abriu aqui a segunda hora do nosso café de hoje. Vou passar aqui no nosso WhatsApp, tem as primeiras participações aqui da manhã, dessa segunda-feira. Bom dia pro Nédio, bom trabalho para todos nós, uma excelente semana para você, Nédio. Tamo junto. A Margarete também deixou já aquela mensagem pra gente, de bom dia, uma excelente semana para você também. Bom dia para você, fã, que tá aí levantando agora, tá preparando aquele cafezinho, tá preparando aquele mate, tá no trabalho já também. Bom dia aos nossos fãs aí, os nossos ouvintes da rodagem, pessoal aí na boleia do caminhão, pegando estrada nesse momento, aqui nas rodovias do norte do Mato Grosso, dando aquela carona para Centro-América. Boa segunda-feira, boa viagem.
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7: Rick tá pegando a bola, tocou pra Lourenço. Lourenço ajeita a bola, tocou pro César de Camargo mais à frente. O Daniel vai passando, ele toca a bola, o Daniel carrega. Ai, Daniel perdeu pro Chitãozinho. Agora sim, tocando pro Grandalhão, Sérgio Reis. Sérgio Reis para Luciano, perdeu pro Chororó. Solimões recupera, tocou pro Leonardo. Ele abre o espaço, carrega um pouco mais a bola. Rolou pro Rio Negro, Rio Negro tocou pra Renner. Ele vai chegando, vai invadindo a área. Tocou pro Lorival e cai sozinho na área. O juiz deu pênalti. O juiz vai apitar, pode sair no primeiro gol. Lorival vai correr para a bola, o juiz autoriza, correu, bateu, é gol. Gol

um dos grandes clássicos do sertanejo romântico lá dos anos 90. 1992. Leva pra casa. Com Me Leva Pra Casa, com Os Filhos de

0: A hora certa, 5:33.
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0: 5h46, junho e julho com grito calado, 14 minutos faltando para as 6 da manhã. Mais uma sequência de clássicos da nossa música sertaneja, é o nosso café especial dessa segunda-feira, começando mais uma semana, hoje dia 10 de agosto. Vamos ver como é que tá o nosso tempo e temperatura nesse início de manhã. Nesse momento, céu aberto, céu limpo, 22 graus agora na capital do agro. Jean Giovanni, Você e Minha Vida, Laço do Boi Soberano com Abel e Caim. Essa foi a nossa primeira. Bom dia aqui pro Marlon Binotti, um abraço para você, família Binotti, ligada aqui com a gente. Boa semana para você, a Lilian, toda a sua família. Quem mais deixou aqui a mensagem pra gente? A Rosane, é a nossa fã aqui de carteirinha, ela e o Valdir, ali na Zona Leste, já tomando aquele mate e na companhia aqui do Café Mais Sertanejo.
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0: 6 horas pontualmente, Rick Renner seguindo em frente para fechar a segunda hora aqui do nosso café nesse início de manhã de segunda-feira.
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0: Estamos de volta com a última meia hora aqui do nosso Café Sertanejo, 6:04. É manhã de segunda-feira, dia 10 de agosto de 2026, seguindo para mais uma semana. Como é que foi de fim de semana? Foi tudo tranquilo? 21 graus agora na capital do agro. Hoje, dia 10, comemora-se o dia de São Lourenço. Hoje também é dia internacional da superdotação. É dia da preguiça. Olha só que combinou. Segunda-feira, dia da preguiça. Dia da Solidariedade Cristã, Dia Internacional do Biodiesel e também Dia Mundial do Leão. Até às 6:30, vamos juntos por aqui, o Fabiano Lins, com o nosso Café Sertanejo, que começou mais cedo. Começou às 4 da madruga e nessa reta final, chegando Gino e Geno, Pinga na Garganta.

0: 6:08.
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0: Leonardo Escorpião, 6:14. Fechando mais uma sequência, Daniel Caipirinha, Pinga na Garganta com Gino e Geno. Essa foi a nossa primeira. Tá chegando aquela mensagem de otimismo e reflexão. É hora do Pense Nisso.
1: 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Solidão versus autoestima. Uma das coisas de que talvez mais tenhamos medo é a solidão. A sensação de estarmos completamente sós pode ser apavorante, a ponto mesmo de nos sujeitarmos às companhias mais maçantes para termos ao menos a garantia de haver alguém por perto. Há dias em que nos sentimos não apenas sozinhos, mas abandonados pelo mundo, divorciados do resto da humanidade. Em momentos assim, todos parecem ter alguma coisa divertida para fazer. Um lugar aonde ir. Alguém com quem conversar, rir, talvez amar. Menos nós. Todos parecem ter um destino. Somente nós não encontramos nosso espaço no mundo. Temos a impressão de que estamos sobrando, de que não somos importantes para ninguém. E é então que o espectro da solidão nos encurrala e apavora. O fato é que, quando nos assusta tanto ficar sozinhos, não estamos verdadeiramente satisfeitos com o que somos. Preferimos, então, qualquer companhia que não a nossa, pois parece amedrontar-nos ficar a sós em nossa própria presença. No entanto, para que alguém deseje aproximar-se de nós, é preciso que, antes, nós mesmos nos estimemos e nos tornemos nossos amigos. É preciso que reconheçamos nosso valor, que apreciemos nossas qualidades e nos sintamos bem dentro de nossa pele. É preciso percebermos que somos bons o suficiente para dispensar muletas, para não precisarmos tão desesperadamente da proximidade constante de quem quer que seja. É claro que a companhia do semelhante faz bem ao ser humano, mas o que há de tão desagradável em ficarmos, eventualmente, a sós? Será que não podemos passar um mísero dia sem ceder a essa necessidade neurótica de ter sempre alguém ao lado? Se somos tão desagradáveis a ponto de não conseguirmos tolerar nossa própria companhia, como então esperarmos que os outros desejem ficar perto de nós? Se realmente ansiamos despertar interesse e viver cercados de gente, que então mostremos uma disposição enérgica e alegre. Ficarmos a nos lamentar feito velhinhos confinados num asilo não servirá senão para afastar as pessoas ainda mais. O mundo busca a companhia dos que realizam com alegria. Aqueles que nada fazem exceto mendigar atenção são condenados à indiferença, sem nenhuma compaixão. Na verdade, não precisamos pedir ou mendigar nada a ninguém, tampouco ter medo da solidão. O fundamental é nos convencermos de nosso valor e importância. É descobrirmos o quanto podemos ser pessoas interessantes. Conquistar a atenção dos outros e despertar-lhes o desejo por nossa companhia não é mais do que mera consequência dessa descoberta. Pense nisso. Chegamos assim ao final de mais um Pense Nisso. 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
0: 6:19, segunda também. 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

João Bosco e Vinícius, coração, só vê você. 6h27, vamos fechar aqui o Café Sertanejo de hoje. Café volta amanhã, na terça-feira, às 4 da madruga. Já já tem o Primeira Página Estadual, direto da capital Cuiabá, com toda a nossa equipe de jornalismo. 7 horas tem Primeira Página Local com a Tâmara Figueiredo e a Beatriz Schiffer. Às 8 eu tô de volta com Manhã 89.

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5: No norte do estado. O fogo em Nova Santa Helena já consumiu cerca de 20 mil hectares de mata.
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0: 39,5 graus na capital do estado. Yasmin Oliveira, muito bom dia.
1: Bom dia, Cleto. Bom dia para você, ouvinte. Excelente início de semana. Que bom ter você por aqui junto conosco. Para você que sofreu com o calor de ontem, realmente, temperatura lá em cima, hein, Cleto? E aí, isso acende um alerta para cuidados de saúde, para cuidados também para risco de queimadas. Então, você que está nos ouvindo agora, é importante ficar atento, não só à sua saúde, mas também a esses riscos de queimada. Cuidado, você que é motorista, que está rodando aí pela rodovia, está vendo a vegetação bem seca. Esse fim de semana, Cleto, eu fui para a região norte do estado visitar meu pai, né? Dia dos pais e tudo. Uma queimada bem grande ali na região de Nobres. Muita fumaça, muita fumaça. E a gente anda aqui pela rodovia, né? Indo para a região norte do estado, a gente vê como o tempo está seco, como a mata está seca também. Então, qualquer coisinha pode causar um grande incêndio.
0: E olha como esse calorão é generalizado. Estou com o site aqui do IMET, o Instituto Nacional de Meteorologia, aberto, Yasmin. Mesmo a gente batendo recorde ontem de 39,5 graus, a gente ficou na nona posição no Brasil de maior temperatura. A cidade mais quente do país, novamente, foi Nova Chavantina, que ultrapassou os 40 graus por lá. A outra cidade que vem na sequência aqui do nosso estado é Novo Santo Antônio, na quinta colocação, com 39,6 graus. Então, um fim de semana de muito calor, ainda hoje a gente volta a falar mais sobre isso. Bom, antes de começar, a gente gosta de fazer uma reflexão sobre o dia de hoje, 10 de agosto. Hoje relembramos a inauguração do Museu do Louvre, em 1793, com a exibição de uma coleção de mais de 500 obras de artes confiscadas da Igreja Católica. O mais famoso museu do mundo foi oficialmente inaugurado em Paris, tornando-se um dos templos culturais mais importantes da história da humanidade.
1: Este 10 de agosto também é o Dia Internacional do Biodiesel. A data homenageia o dia em que, no ano de 1893, o engenheiro alemão Rudolf Diesel testou pela primeira vez um motor com óleo de amendoim, provando que óleos vegetais podiam sim gerar energia mecânica, abrindo caminho para os combustíveis sustentáveis.
0: Quanto avanço, né? Hoje já estamos falando de carros que são movidos à energia elétrica. Também celebramos hoje o Dia Mundial do Leão, uma data voltada para a conscientização sobre a preservação desta majestosa espécie e a importância da conservação do habitat natural. Ouvinte, que essa segunda seja de muita inspiração cultural e de ótimas energias para a gente começar a semana daquele jeito, para começar muito bem a nossa semana. Então, um bom dia a todos.
1: Vamos começar falando com a Stephanie, ela vai trazer para a gente informações. Stephanie Gomes, como é que está o trânsito na região metropolitana?
2: Olá, Yasmin, bom dia. Uma ótima semana para você e a todos que nos acompanham aqui no Primeira Página. Devido ao horário, muitas regiões da capital de Várzea Grande ainda estão com o trânsito fluindo bem, com exceção da Carmindo de Campos, em Cuiabá. Próximo ao Parque Disposições, onde o aplicativo de mobilidade já mostra que o trânsito por ali está um pouco mais intenso e o motorista deve encontrar um leve congestionamento. Bem próximo dali, na Avenida Beira Rio, próximo à Ponte Júlio Miller, a movimentação segue tranquila e é um cenário que não se intensifica desde a região do viaduto Murilo Domingos e em toda a sua extensão da via está bem tranquila até agora. Para deixar o nosso giro no trânsito bem completo, a gente vai agora para Várzea Grande falar sobre a Avenida Couto Magalhães, onde está fluindo bem próximo ao entroncamento ali com a Pedro Pedrocian. No Filinto Miller, para quem sai de encontro da Avenida Castelo Branco, pode encontrar uma movimentação que está um pouco mais intensa e deve se intensificar aí nas próximas horas. Mas a gente fica de olho no trânsito para trazer tudo atualizado aqui. Yasmin.
1: Muito obrigada, Stephanie. Excelente manhã. Daqui a pouco você volta com mais informações para a gente. Eu vou falar em trânsito, Cleto.
0: Quem foi a Chapada dos Guimarães no fim de semana, chegando na Salgadeira, percebeu a instalação de um pórtico, né? E o que está acontecendo? O Ministério Público agora vai investigar isso para verificar possíveis impactos na paisagem natural da região. A estrutura foi instalada, então, na entrada do complexo da Salgadeira. Segundo o MP, a análise vai avaliar se o portal respeita as normas ambientais e as características visuais da área. Órgãos envolvidos terão prazo de 10 dias para apresentar projetos, licenças e estudos relacionados à obra. A investigação também deve verificar se houve análise prévia dos impactos paisagísticos e se a instalação segue plano de manejo da região.

0: Região. O SESC informou que a obra foi realizada com autorização dos órgãos competentes e que o portal ajuda na organização do trânsito, na segurança dos visitantes. A abertura da apuração é uma etapa inicial e não indica até o momento irregularidades.
1: Bom, ontem foi dia dos pais e aí a gente sabe que muita gente pegou rodovia, foi de avião ver o pai, né, comemorar essa data tão importante junto. E aí tem um dado aqui que mostra como que os aeroportos de Mato Grosso receberam um aumento, né, de passageiros devido a essa data. Cerca de 36 mil passageiros entre embarques e desembarques nós tivemos nesse Dia dos Pais. Nos 276 voos regulares previstos entre os dias 7 e 11 de agosto, período em que englobou aí essa data tão importante. Durante o período, a estimativa é que o aeroporto Marechal Rondon registrou 29 mil embarques e desembarques e também conexões. Já no norte do estado, o aeroporto de Sinop recebeu aproximadamente 5.600 passageiros. No extremo norte do estado, lá no aeroporto de Alta Floresta, também teve um aumento, né? Atendeu 870 passageiros. E por fim, na região sudeste de Mato Grosso, o aeroporto de Rondonópolis registrou a movimentação de 500 embarques e desembarques.
0: Agora a gente fala de uma nova lei sancionada pelo governo de Mato Grosso que cria exceções curiosas para o uso de fogos com estampido. É uma medida até um pouco polêmica. Agora eles poderão ser utilizados mediante autorização em casos específicos. Que casos são esses, hein, Fabrício Baldini?
2: A mudança altera uma lei de 2023 que proibiu a utilização e a soltura de fogos de artifício com estampido em todo o estado. Entre as principais mudanças está a autorização para o uso de artefatos sonoros em três situações específicas: na agricultura familiar, para espantar animais predadores, em atividades de reciclagem e manejo de resíduos sólidos, para afastar aves, especialmente urubus, e também em áreas aeroportuárias, exclusivamente para garantir a segurança das operações aéreas por meio do controle de aves. As exceções não são automáticas. A utilização depende da autorização específica e deve obedecer às normas técnicas estabelecidas pelo estado. A nova lei também modifica as penalidades para quem descumprir a regra. As multas podem variar de acordo com a atividade exercida. Em caso de reincidência dentro de 30 dias, a multa será dobrada na primeira reincidência e quadruplicada a partir da segunda. Apesar das mudanças, a proibição do uso de fogos de artifício com estampido em festas, shows e demais eventos permanece em vigor em Mato Grosso. A nova lei apenas estabelece situações excepcionais em que o uso poderá ser autorizado por motivos técnicos e de interesse público. Fabrício Baldini para o Primeira Página.
0: Muito obrigado, Fabrício, pelas suas informações. Girando com a informação, vamos para o norte do estado?
1: Isso mesmo, Cleto. Agora falar sobre garimpo, porque o garimpo ilegal avançou mais de 1000% em áreas de preservação da bacia do Juruena. Os dados são de um relatório do programa de monitoramento do Andes da Amazônia. Quem conta pra gente, Beatriz Schaeffer, bom dia.
3: Muito bom dia, Cleto. Bom dia, Yasmin. Isso mesmo. Os dados desse levantamento mostram que, enquanto outros estados da Amazônia Legal registraram redução no desmatamento, Mato Grosso apresentou alta impulsionada principalmente pela mineração ilegal. O cenário mais crítico foi identificado no Parque Nacional do Juruena. A área atingida pelo garimpo passou de 10,5 hectares em agosto de 2025 para 79,1 hectares em abril deste ano. Isso representa um crescimento de 660% em apenas 8 meses. Somando as duas unidades de conservação, o relatório aponta um crescimento de mais de 1000% nas áreas impactadas pelo garimpo. O documento também alerta para os impactos ambientais, entre eles o assoreamento dos rios, o aumento de sedimentos e a contaminação por mercúrio, que pode afetar a biodiversidade e as comunidades que dependem da pesca. Mesmo com operações de combate ao garimpo, a atividade continua avançando. Apenas no Parque Nacional do Juruena já foram realizadas 15 operações desde 2010. O relatório aponta que o avanço do garimpo se intensificou a partir de 2020 e defende o fortalecimento da fiscalização, o uso de plataformas integradas de dados e mais transparência no cadastro mineiro para manter a expansão da mineração ilegal. Com essas informações eu me despeço, desejando uma excelente segunda-feira a todos.
0: Muito obrigado, Beatriz. Escuta só essa notícia. A diretoria da unidade da SEMA lá em Guarantã do Norte emitiu um ofício e encaminhou à Secretaria de Meio Ambiente pedindo apoio urgente para fiscalizar garimpos irregulares nos rios Peixoto e Braço Norte, em Guarantã. A unidade recebe denúncias praticamente todos os dias de moradores, produtores rurais e usuários dos rios sobre o aumento do garimpo irregular. Atividade que estaria deixando a água mais turva, provocando assoreamento, alteração dos cursos dos rios, retirada de vegetação das margens e também impacto sobre a fauna aquática.
1: O documento também relata desmatamento para abertura de acampamentos, acessos clandestinos e estruturas de apoio ao garimpo, inclusive em áreas de preservação permanente. A unidade regional solicitou ações emergenciais de fiscalização com equipes especializadas e recursos operacionais. Também pede, se necessário, uma ação conjunta com outros órgãos e forças de segurança. O objetivo é identificar os responsáveis pelo garimpo ilegal, interromper as atividades irregulares e aplicar as medidas administrativas, civis e penais cabíveis.
0: Ainda falando de garimpo ilegal, o governo federal autorizou a Força Nacional atuar mais meio ano, na terra indígena Sararé, na região de fronteira com a Bolívia. Essa é uma das áreas mais pressionadas pelo garimpo ilegal no estado. Jaconias Neto, direto de Cáceres, tem as informações. Bom dia para você.
4: Bom dia, Cleto. Bom dia, Yasmin. Bom dia, caro ouvinte. Pois é, viu, Cleto? O governo federal também já autorizou o envio da Força Nacional para a terra indígena Sararé, em Mato Grosso, pelo período de 180 dias. A medida já está em vigor e busca conter o avanço do garimpo ilegal, que cresceu nos últimos 2 anos, com a presença da facção criminosa que atua também aqui na região oeste. A área é habitada por mais de 200 indígenas, povo nambiquara, em 7 aldeias. Hoje, cerca de 4.200 hectares já foram impactados pela exploração ilegal. Desde março, mais de 1.090 ações de fiscalização geraram um prejuízo de quase R$ 93 milhões aos criminosos. O local se tornou um território com maior número de alertas de garimpo do Brasil, segundo a Operação Amazônia Nativa. De acordo com a portaria, o apoio logístico e a operação será de responsabilidade da FUNAI, que deverá fornecer a estrutura necessária para a atuação das equipes. A região também registra o aumento da violência, viu? Com a ameaça e ataques. A FUNAI vai dar suporte logístico à operação que envolve as forças federais e também do estado de Mato Grosso. Só lembrando, Cleto e Yasmin, essa área lambiquara, né, indígena, abrange as cidades de Pontes Lacerda, Nova Lacerda, Conquista do Oeste e Vila Bela da Santíssima Trindade. Cleto e Yasmin, eu volto com vocês. Ótima segunda-feira e boa semana.
1: Muito obrigada, Jaconias. Igualmente, para todos aí em Cáceres também. Agora nós vamos para o intervalo. Daqui a pouco a gente volta com mais informações, atualizando a previsão do tempo e também falando aqui sobre um dado que saiu sobre guarda municipal no nosso estado, aqui apenas 7 cidades de Mato Grosso possuem guarda municipal. E a gente vai falar para você sobre o impacto disso daqui a pouco, depois do intervalo.
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7: 6h47.
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0: 6h50, estamos de volta. Um bom dia para você que está ligando o rádio agora. Fazer um giro rápido aqui na previsão do tempo. Cuiabá, 25 graus, hein? Nem 7 horas da manhã já estamos com temperatura na casa dos 25 graus. Hoje, máxima que pode alcançar os 38. Rondonópolis amanhece com 23, Sorriso também. Cáceres também é 25, igual a capital. Barra do Garças, 23, assim como Sinop e as maiores cidades do estado também, registrando temperaturas entre 35 e 38 graus. No dia de hoje.
1: Vamos para Rondonópolis agora, Cleto, falar com o Alex Bettinardi. Mato Grosso ganhou mais de 500.000 de eleitores nos últimos 16 anos. Olha que número expressivo. Segundo dados do Tribunal Superior Eleitoral, o estado passou de 2.638.000 eleitores aptos a votarem nas eleições deste ano. Alex Bettinardi, bom dia.
2: Olá, bom dia, Yasmin, Cleto e a todos que nos acompanham. Isso representa um aumento de 542 mil eleitores em relação ao ano de 2010, ou um crescimento de 25,9% no período. Só entre as duas últimas eleições gerais, de 2022 para 2026, o estado ganhou mais de 168 mil novos eleitores. Hoje, Mato Grosso tem 2.344 mil eleitores com voto obrigatório. Lembrando que o voto é facultativo para os jovens de 16 e 17 anos e também para as pessoas com 70 anos ou mais. As mulheres continuam sendo a maioria no eleitorado mato-grossense. Elas representam 51% dos eleitores. Os homens somam 49%. Na outra ponta, mais de 1.000 pessoas com 100 anos ou mais também estão aptas a votar nestas eleições. A faixa etária mais numerosa é a de 40 a 44 anos. Ela reúne mais de 278 mil eleitores em Mato Grosso. De todos os municípios do estado, 87 são classificados pelo TSE como municípios com biometria. Outros 55 são considerados híbridos, ou seja, têm eleitores com ou sem cadastro biométrico. Cleto e Yasmin, volto com vocês aí na capital. Boa segunda-feira pra gente.
0: Obrigado, Alex. É interessante a gente saber desses dados, né? Até para saber de representatividade na hora da eleição, né? E olha, outro dado curioso aqui, mais de 70% do eleitorado de Mato Grosso é formado por pessoas pretas e pardas. Os eleitores que se declaram pardos somam quase 600 mil pessoas, o que corresponde a 59% do eleitorado do estado. Já os que se declaram pretos são pouco mais de 100 mil, o equivalente a 10%, totalizando então quase 70% aí do eleitorado do nosso estado. 27% dos eleitores se declaram brancos, já indígenas representam pouco mais de 2%, enquanto amarelos correspondem à menor parcela, 0,6%. Apesar de hoje a população preta e parda ser maioria entre os eleitores, esse cenário é resultado de uma longa trajetória de luta pelo direito ao voto. Durante grande parte da história do Brasil, critérios como renda, gênero e alfabetização restringiram a participação de milhões de pessoas nas eleições.
1: Ainda sobre eleições, Cleto, a aldeia indígena o nome da aldeia é Cuxonete Poquê. Pronto, agora sim. Na área rural, lá do município de Matupá, passa a ter um local próprio agora para votação nas eleições gerais de 2026. O local, ele foi criado numa escola estadual indígena, Terena, localizada lá na região da Gleba, do Iriri Novo. Um mutirão eleitoral, ele foi realizado lá no início de 2026, nessa aldeia. A sessão, ele conta com 54 eleitores. A decisão da Justiça Eleitoral, ela tem como objetivo facilitar esse exercício do voto, né, pelos eleitores, aproximando e proporcionando uma sessão eleitoral mais próxima para os indígenas. A aldeia é distante 210 quilômetros da sede do cartório, que fica em Peixoto de Azevedo, sendo 190 quilômetros de vias sem asfalto, tá? Segundo a Justiça Eleitoral, a abertura da sessão é importante para preservar e facilitar o exercício da cidadania em comunidades indígenas, tendo em vista a distância e a dificuldade também de acesso a essas regiões.
0: A gente traz agora uma outra notícia. O Conselho Nacional de Justiça abriu dois processos administrativos disciplinares contra o desembargador recém-aposentado do TJ do Estado, Dirceu dos Santos. A votação ocorreu na sexta, após três adiamentos. As duas reclamações disciplinares tratam de supostas infrações no exercício da magistratura, lotação de servidores com vínculo e nepotismo cruzado contra Dirceu dos Santos. Os dois procedimentos tramitam em sigilo no CNJ.
1: Com isso, Dirceu passa a ser investigado normalmente, formalmente, pelo CNJ no âmbito administrativo em relação a possíveis infrações disciplinares enquanto era desembargador. O Primeira Página entrou em contato com a assessoria do CNJ para verificar como funciona a investigação administrativa contra o magistrado quando a abertura do procedimento ocorre após a aposentadoria ser homologada, não estando mais a pessoa no cargo, né? Então, nós entramos em contato para saber como que funciona e até o momento a gente não teve retorno ainda, Cleto.
0: Tem um dado interessante aqui, 6h56, apenas 7 cidades do estado têm guarda municipal, é o que aponta o Fórum Brasileiro de Segurança Pública. O dado revela que a maioria dos municípios do estado ainda não conta com essa estrutura de apoio à segurança. As guardas atuam na proteção de patrimônios públicos, apoio às forças policiais, preservação de ocorrências. As guardas estão presentes em Colíder, Lambari do Oeste, Lucas do Rio Verde, Sapezal, Sinop, Sorriso e Várzea Grande. Cuiabá não aparece na relação de municípios com corporação em funcionamento. A baixa adesão pode estar relacionada a custos de implantação, manutenção e falta de estrutura nos municípios. O levantamento destaca a importância do debate sobre o papel das guardas na segurança pública local. A discussão ganha força em meio à busca por mais estratégias de proteção e redução da criminalidade.
1: Pois é, Cuiabá, capital do estado, não tem, Cleto.
0: E a promessa de campanha, hein?
1: Pois é, aí ó, se a gente olhar bem aqui, ó, Colíder, Lambari do Oeste, Lucas do Rio Verde, Sapezal, Sinop, Sorriso, Várzea Grande. Cuiabá, capital do estado, não aparece na lista.
0: Tá na hora de mudar esse cenário, se não me falha a memória, eu já vi alguma matéria sobre isso, Yasmin, de que Cuiabá é uma das poucas capitais que também não tem guarda municipal, ou seja, capitais do Brasil inteiro tem guarda e aqui a gente não tem. Então, é um dado interessante que chama atenção e que com certeza poderia prestar esse apoio à segurança pública, principalmente quando a gente fala de centro histórico, que está sendo muito ocupado por usuários de drogas, enfim, pessoas em situação de rua, e a guarda poderia auxiliar nessa segurança. A gente vem mostrando também a quantidade de furtos e roubos que tem crescido ali naquela região.
1: Hora de intervalo agora, 6h58, você de Araguaia, você fica agora com a sua programação local, muita música aí no seu rádio, você de Sorriso, de Rondonópolis e de Cáceres. A partir de agora tem o seu jornal local com as informações da sua região. A gente vai para o intervalo e você da região metropolitana, fica com a gente volta já.

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2: 6:59.
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10: Olá, muito bom dia para você que nos acompanha aqui na Centro América FM. Seja bem-vindo ao Primeira Página, que está começando na manhã desta segunda-feira. Ótima semana para você. Hoje, dia 10 de agosto de 2026. Eu sou Tamara Figueiredo, comigo está a Beatriz Schaefer, também o Fabiano Lins nos trabalhos técnicos. Vamos até às 8 horas da manhã com muita informação aqui no Primeira Página, tudo aquilo que aconteceu também no final de semana. Bom dia, Beatriz. Ótima segunda-feira.
11: Bom dia, Tamara Figueiredo. Bom dia, Fabiano Lins, nos trabalhos técnicos aqui conosco, especial a você ouvinte que nos acompanha de todas as plataformas, seja pelo seu carro, no rádio ou em casa, para você que está indo seguir a segunda-feira, muito trabalho, levar as crianças na escola. A partir de agora você se mantém informado de tudo que aconteceu em Sorriso e região durante o final de semana. Lembrando que você pode acessar os nossos portais de notícia e baixar o nosso aplicativo no seu celular. Uma boa semana, obrigada pela audiência.
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10: Cerca de 200 pessoas são abordadas durante a operação de segurança em bar na região central de Sorriso.
11: Agro, colheita de milho é concluída na região norte e avança para os últimos talhões do Mato Grosso.
10: Mais de 5 mil estudantes da rede estadual de ensino participam do projeto Condutores do Amanhã, com orientações sobre segurança no trânsito.
11: Sorriso vai sediar entre os dias 20 e 23 de agosto a etapa do Circuito Brasileiro de Vôlei de Areia, de Vôlei de Praia Chanceler.
10: E ainda uma entrevista ao vivo com o Major Leandro Kunze, que vem para falar sobre as inscrições do projeto social Bombeiros do Futuro.
11: Essas e outras notícias agora aqui no Primeira Página.
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11: Olá, muito bom dia, boa segunda-feira mais uma vez. Vamos repercutir tudo o que aconteceu durante o final de semana no trânsito, na segurança pública e em todos os aspectos aqui na nossa região. Olha só, cerca de 200 pessoas foram abordadas e revistadas durante uma operação integrada realizada em um bar na região central aqui de Sorriso durante o final de semana. O estabelecimento reunia grande número de frequentadores, com pessoas nas calçadas e também ocupando parte da rua, prejudicando a circulação dos veículos.
10: A ação contou com equipes da Polícia Militar, da Força Tática, Raio, Corpo de Bombeiros, Guarda Municipal, NIF e também do Conselho Tutelar. Durante a fiscalização foram identificadas irregularidades, localizadas porções de entorpecentes e também celulares abandonados, além de veículos autuados e removidos. Ao todo, 22 menores de idade foram encaminhados aos responsáveis.
11: Nas redes sociais tem circulado vídeos e chama bastante atenção pela quantidade de jovens ali naquela região. E após a abordagem e fiscalização, o público foi dispersado e a movimentação no entorno do estabelecimento foi normalizada. A operação integra as ações de prevenção e enfrentamento ao crime, com foco na fiscalização de locais com grande concentração de pessoas e também o reforço na segurança no nosso município.
10: Chamou atenção aí essa ocorrência, né? Muitos adolescentes ali presentes. E a gente segue falando que um homem ficou ferido após ser atingido na cabeça durante uma possível agressão na rua Xingu, no bairro Jardim Amazônia, aqui em Sorriso. Segundo o Corpo de Bombeiros, a equipe encontrou a vítima sentada na calçada com um ferimento na região frontal e sangramento, e que já havia sido contido. O homem estava bastante embriagado e foi encaminhado à unidade de pronto atendimento para receber atendimento médico.
11: Pessoas que estavam com a vítima relataram aos bombeiros que outro homem teria chegado ao local e desferido o golpe contra a cabeça dela. A Polícia Militar também foi acionada para acompanhar a ocorrência e realizar os procedimentos necessários. Para falar sobre esse atendimento, né, como a vítima foi encontrada, a gente vai ouvir agora o bombeiro militar Jonatas de Souza Santana.
12: Então, para a gente viu 93 hoje uma solicitação de ferimento envolvendo meio violento ali na rua Xingu, no bairro Jardim Amazonas. Chegando no local, foi visualizado um homem sentado à calçada apresentando um ferimento na região frontal ali. O mesmo apresentava um sangramento que já havia sido contido, mas estava bastante embriagado. O mesmo foi conduzido até a UPA aqui para os devidos atendimentos. Como ele estava um pouco embriagado, dificultou um pouco o atendimento nesse sentido, mas outras pessoas que estavam com ele ali no momento informaram que um outro rapaz chegou no local e desferiu esse golpe contra a região da cabeça dele. Também a gente fez acionamento da Polícia Militar para comparecer no local e continuou a ocorrência em si.
10: A gente fala agora de uma tentativa de homicídio. Dois homens de 42 e 29 anos ficaram feridos após serem esfaqueados durante uma briga na madrugada desse domingo, na região leste aqui de Sorriso. Segundo a Polícia Militar, a Força Tática foi acionada após receber informações sobre uma briga generalizada na rua Passo Fundo, no bairro São Mateus. No local, um dos suspeitos foi encontrado saindo de uma kitnet com uma faca na mão e acabou jogando o objeto em um terreno ao perceber a presença dos policiais.
11: As vítimas relataram que foram atacadas com golpe de faca. Um dos homens apresentava um corte na região da costela e do ombro e também precisou ser socorrido pelo Corpo de Bombeiros, que imediatamente esteve no local. O outro tinha dois cortes nas costas, mas recusou atendimento médico. Durante as buscas, o segundo suspeito, de 25 anos de idade, foi localizado, escondido em uma kitnet nas proximidades, e também estava com uma faca. Os dois homens, tanto de 25 quanto de 38 anos, foram detidos e encaminhados à Delegacia de Polícia Civil, enquanto os feridos no local foram atendidos pelo Corpo de Bombeiros.
10: E agora uma notícia que é relativamente boa, né? Redução de roubos e furtos de celulares. Mato Grosso está entre os estados brasileiros que mais conseguiram reduzir os roubos e furtos de celulares. Os dados são do Anuário Brasileiro de Segurança Pública, que apontam uma queda superior a 20% nas ocorrências registradas no ano passado. Resultado que coloca o estado em destaque nacional no combate a esse tipo de crime. A Fernanda Piva tem mais informações.
13: Segundo o levantamento, foram contabilizadas 2.355 subtrações de aparelhos em Mato Grosso em 2025, contra 2.817 registros no ano anterior. A redução de 20,2% ficou atrás apenas do Rio Grande do Norte, que apresentou queda de 22% e superou estados como Goiás, Amazonas e Espírito Santo. O estudo também mostra que as ocorrências seguem padrões diferentes. Os furtos de celulares acontecem com maior frequência aos fins de semana, enquanto os roubos se concentram nos dias úteis, principalmente às sextas-feiras. No ranking das cidades com maiores taxas de crime deste tipo, nenhum município de Mato Grosso ou da região Centro-Oeste aparece entre os 20 primeiros colocados. Entre os fatores apontados para a redução estão o avanço das tecnologias de proteção dos aparelhos, como bloqueios automáticos, autenticação biométrica e rastreamento remoto, além da possível diminuição do valor da revenda dos celulares roubados. O anuário destaca ainda que essas medidas dificultam a atuação dos criminosos e reduzem o interesse pelo mercado ilegal. Fernanda Piva, para o Primeira Página.
11: Tá aí, por fim, uma notícia positiva. Já falamos de segurança pública e agora é hora de falar sobre o trânsito e tudo o que aconteceu durante o final de semana. Uma carreta que seguia sentido a Lucas do Rio Verde saiu da pista na BR-163, atravessou a via e parou na perimetral sudeste durante a noite de sexta-feira. Quem esteve no local acompanhou todo aquele caos, aquela situação caótica. O veículo atingiu um poste e derrubou a fiação elétrica que ficou presa à carreta.
10: E por segurança, o motorista permaneceu dentro da cabine até a chegada da equipe da Energisa. Pelo menos dois veículos foram atingidos. A sargento Daiane, do Corpo de Bombeiros, explicou a atuação das equipes no atendimento a essa ocorrência.
14: Fomos acionados, né, nessa noite, informados aí de que havia um acidente envolvendo uma carreta, né, aqui na BR, e logo depois a carreta veio parar na perimetral. Chegando ao local, a gente constatou bastante fiação, a carreta ela veio trazendo, né, atingiu aí poste e fiação, e essa fiação ficou presa na carreta, e o motorista estava dentro, né, do veículo. Chegando ao local, a gente aguardou, acionou a Energisa, Defesa Civil, a Guarda Municipal, também a PRF, para todos os trâmites, e também aguardamos a presença da Energisa no local, para logo depois liberar o motorista da cabine da carreta. Tendo em vista que ele está orientado, ele está consciente, não se feriu, então teve esse tempo de aguardar a Energisa chegar no local para a gente fazer a retirada dele em segurança.
11: Tá aí, belíssimo trabalho em conjunto, tanto o SAMU quanto o Corpo de Bombeiros aqui do nosso município. Infelizmente, uma carreta invadiu a pista contrária durante uma ultrapassagem e atingiu um motociclista em um carro. Na noite de sábado, na BR-163, em Guarantã do Norte, nas proximidades de um frigorífico ali na região. O impacto matou o motociclista ainda no local. Segundo a Polícia Militar, outras duas pessoas ficaram feridas e foram encaminhadas ao Hospital Municipal. A identidade do motociclista ainda não foi identificada oficialmente.
10: Conforme informações, a motocicleta e o carro seguiam no sentido Matupá-Guarantã do Norte, quando a carreta, que vinha na direção contrária, teria iniciado uma ultrapassagem sobre outras duas carretas. Durante a manobra, o veículo invadiu a pista contrária e atingiu primeiro a moto e em seguida o carro. Com a força da batida, os dois veículos foram arremessados para as margens da rodovia.
11: Uma das vítimas, que estava na motocicleta, sofreu múltiplas fraturas e foi encontrada em estado grave. Já a pessoa que estava no carro teve escoriações e um corte no rosto e também no braço. Após o acidente, o motorista da carreta teria deixado o local e seguido em direção a Matupá. Isso sem prestar socorro. A Polícia Militar isolou a área até a chegada da Polícia Rodoviária Federal, que assumiu a ocorrência. A Politec e a Polícia Civil também foram acionadas e estiveram no local.
10: As famílias, as nossas condolências. A Polícia Rodoviária Federal está levando a campanha Alerta Lilás para os terminais rodoviários de Mato Grosso, com ações de conscientização sobre o combate à violência contra a mulher neste agosto Lilás. A iniciativa também marca os 19 anos da Lei Maria da Penha e busca transformar rodovias e terminais em espaços de acolhimento e proteção.
11: A primeira ação aconteceu no terminal rodoviário de Sinop, onde mais de 100 pessoas receberam orientações sobre como identificar sinais de pedido de socorro e sobre os canais oficiais de denúncia. Conforme o chefe da 6ª Delegacia da PRF, Maico Fraida, a proposta é capacitar os motoristas, passageiros e trabalhadores do transporte para ajudar a identificar esse tipo de situação de risco. Vamos ouvi-lo.
15: A Polícia Rodoviária Federal entende que proteger vidas vai muito além da fiscalização nas rodovias. Por isso, estamos realizando realizando a Operação Alerta Lilás, uma iniciativa que busca conscientizar a população sobre a prevenção e o enfrentamento à violência contra a mulher. Os terminais rodoviários e as rodovias são locais de grande circulação de pessoas e muitas vezes podem ser pontos onde mulheres em situação de vulnerabilidade precisam de ajuda. Nosso objetivo é orientar motoristas, passageiros e trabalhadores do transporte para que saibam identificar sinais de violência e conheçam os canais de denúncia. Um simples olhar atento ou uma atitude responsável pode fazer toda a diferença na vida de alguém. Essa é uma missão que não pertence apenas às forças de segurança. É um compromisso de toda a sociedade. Quando cada cidadão entende que pode contribuir para proteger uma vítima, fortalecemos uma verdadeira rede de apoio e prevenção. A Polícia Rodoviária Federal reafirma seu compromisso com a proteção da vida, com a promoção dos direitos humanos e com a construção de rodovias cada vez mais seguras para todos.
10: Essa ação também aconteceu aqui em Sorriso e a orientação é que qualquer pessoa que perceba sinais de violência ou coação, procure os canais oficiais de denúncia e é sigiloso e garantido.
11: Cada um fazendo a sua parte pela proteção de todas. E olha só, mais de 5 mil estudantes da rede estadual de Mato Grosso estão recebendo orientações sobre segurança no trânsito por meio do projeto Condutores do Amanhã. A iniciativa chega a 41 escolas localizadas próxima à BR-163 e tem como objetivo preparar os jovens para fazer escolhas mais seguras no trânsito, até mesmo a primeira habilitação.
10: Durante as aulas, os alunos aprendem sobre responsabilidade, respeito às leis, prevenção de acidentes e a importância de atitudes que podem salvar vidas. O projeto também incentiva a consciência como pedestres, ciclistas e passageiros, levando esse conhecimento para dentro das famílias.
11: A ação é desenvolvida pela concessionária Nova Rota do Oeste com apoio da Secretaria de Estado de Educação e Agência Nacional de Transportes Terrestres. A proposta é ajudar a transformar a cultura do trânsito nas comunidades que convivem diretamente com o movimento intenso. É claro que todos os dias, né, é esse movimento da BR-163.
10: E para Tarley Teixeira, que é gerente de comunicação e responsabilidade da concessionária Nova Rota, o projeto Condutores do Amanhã vai além da preparação para a obtenção da habilitação e ajuda a transformar a cultura do trânsito em suas famílias.
16: Um trânsito mais seguro começa com educação. Esse é o propósito do nosso projeto social de segurança viária, Condutores do Amanhã, que em sua segunda edição está formando cerca de 5 mil estudantes de 16 a 18 anos do segundo ano do ensino médio de 15 escolas estaduais distribuídas em 41 municípios ao longo da BR-163 aqui em Mato Grosso. Durante o projeto, os jovens participam de uma formação sobre educação para o trânsito, inteligência emocional, comportamento seguro, direção defensiva, respeito às leis e à sinalização, além de refletirem sobre o valor da vida. No encerramento, eles produzem vídeos de conscientização que são publicados no Instagram das escolas e mobilizam suas comunidades para ampliar o alcance dessa mensagem. O desempenho dos estudantes é acompanhado pelo IDET, Índice Científico de Desenvolvimento da Educação para o Trânsito, que mede o aprendizado, a evolução e engajamento de cada equipe. Os melhores colocados recebem como prêmio uma viagem de educação para o trânsito a Curitiba, que é referência nacional em mobilidade urbana, além de ganharem troféus, medalhas e todo o processo de obtenção da carteira nacional de habilitação. Com essa iniciativa, a Nova Rota do Oeste, a NTT e a Secretaria de Estado de Educação de Mato Grosso reforçam que investir na formação de jovens é uma das formas mais eficazes de construir um trânsito mais seguro e salvar vidas em todos os lugares.
11: Tá aí, muito legal a iniciativa. E aqui na região norte, o projeto acontece em uma escola em Nova Mutum, em 6 escolas de Sinop, 3 escolas de Lucas do Rio Verde e aqui em Sorriso em 2 escolas, na Inácio Chevinski Filho e também na escola estadual Mário Spinelli.
10: E a expectativa é que esses estudantes se tornem multiplicadores das boas práticas no trânsito, ajudando a reduzir comportamentos de risco e também a preservar vidas dentro e fora das estradas.
11: 7:17, sobe a vinheta, Fabiano Lins, vamos ao nosso primeiro intervalo e daqui a pouquinho a gente fala de um projeto muito querido aqui na nossa região, Bombeiros do Futuro. Nosso entrevistado será o Major Leandro Kunze, comandante do 5º Batalhão de Mato Grosso, aqui do 5º Batalhão do Corpo de Bombeiros de Sorriso. É já, logo após o intervalo.
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10: O dólar fechou em alta sobre o real. A moeda norte-americana caiu 0,46% e é vendida a R$ 5,08. O principal índice da Bolsa Paulista fechou em queda. O Ibovespa caiu 1,73%. Nos Estados Unidos, o índice Dow Jones fechou em alta de 0,28% e o Nasdaq avançou 1,19%.
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21: 7:19.
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2: Nós estamos de volta, são 7:21, hora de falar de economia e também parabenizar os papais, né? No último domingo, Dia dos Pais, e quem nunca ganhou um presente ou comprou um produto e depois percebeu que ele não era bem o que esperava? Nessas horas surge uma dúvida muito comum entre os consumidores sobre o que pode ou não ser feito. Afinal, o comércio é obrigado a trocar produtos. E em situações que isso acontece, que fazer? E o diretor executivo do Procon de Sorriso, Michel Ferreira de Souza, esclarece sobre essas trocas de presente. E para você, papai, que ganhou um presente e quer fazer a troca, se atente às dicas a partir de agora.
3: Já com relação à troca de um produto, ela não é obrigatória apenas porque o consumidor mudou de ideia ou porque não gostou da cor, do tamanho, do modelo do produto. Nesses casos, a troca ela vai depender da política adotada por determinada empresa. Importante ressaltar que a proposta condiciona o fornecedor, ou seja, se determinada empresa garante a troca do produto em caso de insatisfação, ela é obrigada assim a fazê-lo. É importante destacar também que essa informação precisa constar na nota fiscal até para gerar segurança jurídica ao consumidor. Já por outro lado, quando o produto apresenta defeito ou vício, o consumidor ele tem o direito à reparação. Isso consta lá dos artigos 18 ao artigo 20 do CDC. Se o problema não for solucionado no prazo de até 30 dias, e isso é muito importante, o consumidor poderá escolher entre a substituição do produto por outro da mesma espécie, ou a restituição do valor pago, devidamente atualizado, ou ainda uma terceira opção, que é o abatimento proporcional do valor que ele pagou pelo produto. Já nas compras realizadas fora do estabelecimento comercial, a exemplo aí da internet, telefone, catálogo, WhatsApp, dentre outras ferramentas eletrônicas, o consumidor ele possui o direito de arrependimento e ele pode fazer valer esse instituto num prazo de até 7 dias contado do recebimento do produto ou ainda da assinatura do contrato, que no caso do Instituto do Direito ao Arrependimento, o consumidor não precisa apresentar nenhuma justificativa.
4: Aí, né? É aquele direito do consumidor, busque seus direitos, né? E se esclareça aí sobre o que pode e o que não pode. E olha só, falando em paternidade, em pais, né? Dia dos Pais, Mato Grosso registrou um aumento de 515% nos reconhecimentos voluntários de paternidade em 5 anos, segundo a Associação Nacional dos Registradores de Pessoas Naturais. Foram 40 procedimentos em 2021 e 246 em 2025. Ao todo, 1.040 pessoas tiveram a paternidade reconhecida oficialmente no estado entre 2021 e 28 de julho deste ano.
2: Pois é, mas mesmo com o avanço, milhares de crianças ainda são registradas sem o nome do pai. Em 2025, foram 4.659 crianças registradas apenas com a maternidade estabelecida. De janeiro a 28 de julho desse ano, já foram 2.731. Os dados ganham destaque às vésperas, né? Passando um pouquinho do Dia dos Pais, mas ainda vale e chama atenção que ainda muitos desafios pela frente.
4: E ainda falando sobre paternidade, esse reconhecimento garante direitos como pensão alimentícia, herança e benefícios previdenciários. O procedimento é gratuito e pode ser feito em qualquer cartório de registro civil e também pode ser iniciado pela internet, porque além do nome no papel, reconhecer a paternidade também é garantir direitos e com certeza, né, aquele laço afetivo que também pode ser resgatado.
2: E sobretudo aos pais que criam, aos pais que conceberam a vida, feliz Dia dos Pais, e os desafios seguem. São 7:25, mais uma vez, muito bom dia para você que está aqui com a gente no Primeira Parte. página, para você que está atento às informações e notícias. Já já nosso entrevistado que já está aqui, Major Leandro Lucunzi, vai tirar muitas dúvidas sobre o projeto Bombeiros do Futuro, e você pode participar mandando a sua mensagem no 669-9675-0551. Anota aí que eu vou repetir, 669-9675-0551.
4: E agora a gente fala sobre queimadas, né? Com essa chegada aí da seca aqui em Mato Grosso, a Energisa também faz um alerta para o risco de queimadas próximo à rede elétrica. Além dos danos ao meio ambiente, o fogo pode provocar curtos-circuitos, romper cabos e deixar bairros, comércios e propriedades rurais sem energia. O problema é ainda maior no campo, onde está cerca de 88% da rede de distribuição de energia no estado. Para reduzir esses riscos, a concessionária intensifica a poda da vegetação, o monitoramento em parceria com o Corpo de Bombeiros e as ações de orientação a produtores rurais. O Alex Carvalho de Oliveira, que é técnico em segurança do trabalho da Energisa, nos fala sobre esses riscos. Vamos ouvir.
5: É um perigo constante. Queimadas e rede elétrica não combinam. Mas se porventura isso acontecer próximo de você, é muito importante estar atento aos perigos. Por exemplo, além de um risco para a sua vida, uma queimada ela pode proporcionar inúmeros desafios e prejuízos também. Por exemplo, comunidades inteiras podem ficar sem energia. Hospitais, órgãos públicos, e isso com certeza afetará não só você, como toda a comunidade. Por isso, evite queimadas. Energia e queimadas não foram feitas para trabalharem junto. Em casos como esses, é muito importante medidas preventivas. Por exemplo, muitas pessoas, muitas empresas, produtores rurais, ao longo de todo o Mato Grosso, costumam fazer aceiros. E a Energisa também trabalha em parceria com essas empresas e com essas instituições. Isso tem ajudado a evitar que o fogo se propague. Durante os incêndios, é comum ela procurar a via mais próxima e acessível. E os aceiros justamente apoiam nesse sentido. Eles evitam que a rede ou que o incêndio possa se alastrar.
4: E o governo de Mato Grosso mantém proibido o uso do fogo em áreas rurais até o dia 30 de novembro. Então, a orientação é não fazer queimadas perto da rede elétrica, manter aceiros também nas propriedades, evitar o acúmulo de material inflamável e nunca jogar bitucas de cigarro às margens da rodovia. E em caso de fumaça ou incêndio próximo à fiação, a população deve acionar imediatamente o Corpo de Bombeiros pelo 193 e também informar a Energisa.
2: Lembrando que a todo momento você está sendo fiscalizado e as câmeras, né, integrativas do nosso município estão flagrando todas as situações. E agora sim a gente fala do projeto Bombeiros do Futuro, mais uma edição desse projeto muito querido que conquistou o carinho da comunidade, está completando suas 26 edições aqui no nosso município. Essa é uma iniciativa do Corpo de Bombeiros Militar de Mato Grosso que busca muito mais do que ensinar disciplina, que quer formar, ensinar sobre cidadãos, sobre fortalecer valores e também sobre trazer novas perspectivas para crianças e adolescentes, principalmente aqueles que vivem em situação de vulnerabilidade social. E para falar sobre esse assunto, nós convidamos o comandante do 5º Batalhão do Corpo de Bombeiros de Mato Grosso, Major Leandro Cunzi, que está aqui conosco para falar dessa 26ª edição do Bombeiros do Futuro. Bom dia, seja muito bem-vindo.
6: Bom dia, Tâmara, bom dia, Beatriz, bom dia a todos os ouvintes.
4: Major, como a Beatriz falou, esse é um projeto que ganhou muito carinho aí da comunidade, né? Muito concorrido, né? A gente percebe aí que as pessoas ficam ávidas quando abre mais uma turma, né? Para fazer inscrição. É um projeto que nasceu aqui, é de muito orgulho aí do Corpo de Bombeiros, né?
6: Exatamente, né? Até é uma honra poder falar do projeto aqui em Sorriso, né? Ele é o projeto nasceu em Sorriso, né? Quartel inaugurado em 2005, 2006, Sorriso já iniciou com a primeira edição. E até fazer uma referência bem especial ao Sargento Alberto, hoje o coordenador municipal da Defesa Civil aqui de Sorriso, que juntamente com o Sargento Talmir, com o Tenente Magalhães, foram os pioneiros desse projeto. Então, uma iniciativa deles aí, juntamente com o comandante da época, o Coronel Derso, que hoje é fruto no estado inteiro, né? Um projeto
4: Derso Santos,
6: grande,
4: né?
6: É um projeto muito grande, é um projeto que atinge todos os quartéis do Corpo de Bombeiros.
2: Major, e qual é a proposta principal desse projeto? Que é tão importante trabalhar valores, cidadania e muito mais. Mas tem outro foco, né? Tem tirar essas crianças da rua, colocar essas crianças para atividades e aprender sobre disciplina e muito mais. O senhor pode citar quais são os outros motivos para que essas crianças gostem tanto desse projeto?
6: O projeto Bombeiros do Futuro, ele não tem o foco de formar pequenos bombeiros, né? A gente tem a intenção de potencializar o alto nível do cidadão. Vamos dar um exemplo aqui, né? A gente vai pegar algumas práticas que às vezes foram esquecidas pela comunidade, pela sociedade, como respeito aos pais, disciplina, respeito aos professores, princípios éticos, morais, princípios de cidadania, que às vezes a gente até como pai tem esquecido de cobrar dos nossos filhos, e a gente vai relembrar isso no Bombeiro do Futuro. A gente vai trazer de volta princípios colocando neles valores, o quanto isso é importante, o quanto isso fortalece o crescimento daquela criança, e não é só da criança, é do pai, do bairro dele, da escola dele. O nosso objetivo é que a gente plante ali uma pequena semente para que a gente possa colher pessoas capazes de fazer boas escolhas, pessoas capazes de desenvolver atributos na sua casa, sair de uma violência doméstica, sair da criminalidade, poder dizer não para as drogas. Esse é o objetivo do Projeto Social Bombeiros do Futuro.
2: Por isso que os pais ficam tão ansiosos no momento das inscrições.
6: Não só os pais, né? Eu confesso que nós, bombeiros militares, o 5º Batalhão do Corpo de Bombeiros Militares, fica extremamente ansioso. A Secretaria de Assistência Social, porque a cobrança é grande da Secretaria, né? Ela está constantemente perguntando, e aí, como é que vai? Vamos começar? Vamos reiniciar? E a gente é muito grato por essa parceria, né? É uma parceria que fortalece o município, fortalece o cidadão, e mais uma vez, né? Nós não estamos formando pequenos bombeiros, nós estamos plantando cidadãos com capacidade de fazer escolhas corretas, né?
4: Eu lembro que as crianças têm um caderninho onde elas anotam ali algumas atividades, alguns deveres que elas devem fazer em casa, né? De acordo com a sua idade, isso é muito interessante. Mas quais são as atividades, né, desenvolvidas aí com os participantes e o que, que eles aprendem ao longo do projeto?
6: Olha, o projeto a gente traz atributos de diversas áreas, né? Então a gente pega as atividades de bombeiro que chama a atenção da criança, como combate a incêndio, como atendimento pré-hospitalar, como resgate ali de animais, e a gente coloca essas atividades dentro dos aspectos que ele vai usar na vida. Então a gente ensina dentro das atividades ele a respeitar, ele a fazer o trabalho em equipe, ele a poder combater o bullying e as diversas faltas de ações que faltam com respeito em que no bombeiro ele não vai poder fazer. E isso vai virar uma regra para a vida dele. Então a gente une os atributos dessas áreas afetivas do bombeiro, que são atributos de combate a incêndio, esses que eu já citei, e coloca neles princípios, para que em cima desses princípios ele possa levar para casa lá o respeito, o bom dia que ele tem que dar para os seus amiguinhos lá, ir para os bombeiros, chamar de senhor uma autoridade, porque às vezes a gente perdeu esse aspecto de reconhecer uma autoridade, a gente deixa a obediência de lado e a gente começa a dar passos para desobediência, criminalidade, achar que eu posso fazer tudo. E no Bombeiro do Futuro não, ele vai voltar a ter essa perspectiva, ele vai visualizar os bombeiros respeitando e no exemplo dos bombeiros ele vai repetir na sua casa, na sua escola, na sua família.
2: Muito legal isso. Comandante, e esse contato direto com os bombeiros e as crianças? A gente sabe que eles se tornaram referência. Inclusive,

0: prender a atenção de uma criança por muito tempo. Mas ela vai observar todos os sábados os bombeiros chegando no horário, os bombeiros se cumprimentando, os bombeiros sendo respeitosos uns com os outros. E ela não vai conseguir implementar um padrão diferente desse. Então a gente observa alguns pais nos relatando isso, né? Olha, ele chegou em casa, tá me chamando de senhor. Olha, ele está arrumando as suas coisas antes do horário para poder chegar no horário. Então, esse senso de responsabilidade que ele vai observar no quartel, para nós é fundamental.
1: E as crianças também cobram dos pais, né, esses valores. E existe também uma preocupação com relação à prevenção à violência, né, situações de risco. De que forma que o projeto contribui para afastar as crianças e adolescentes, né, e conscientizá-las a respeito aí dessa situação e também da criminalidade?
0: Olha, isso aí, o projeto, é até interessante falar, ele é uma parceria da Prefeitura Municipal de Sorriso com o Governo do Estado através do Corpo de Bombeiros. Então, nós temos todo o suporte da Secretaria Municipal de Assistência Social. Então, esse suporte, ele nos permite identificar e poder levar um tratamento ou até mesmo as sanções aí criminais, a que for necessária para a gente tirar essa criança da vulnerabilidade que ela tiver. Seja uma vulnerabilidade social, seja uma questão de criminalidade, seja uma questão de abusos. Então, o projeto, ele consegue fazer essa identificação de modo bem seguro, para que a gente possa levar um tratamento para essa criança. Então, o projeto não abrange só aquela atividade, né? O projeto, no decorrer dos anos, já identificou crianças em questões de abuso e que foram atendidas pela Secretaria Municipal de Assistência Social. E aí vale fazer uma referência muito boa para a Secretaria Municipal de Assistência Social. Todo o projeto é fruto dessa parceria. Então, há um investimento municipal muito forte, a gente tem lá assistentes sociais, a gente tem a própria secretária de assistência social participando do projeto. Esse projeto, ele não nasceu hoje, né, como a gente falou. Ele vem criando padrões desde 2006, elevando esses padrões e se atualizando, né? Então, o que é bom para a criança, a secretaria busca, nos traz, a gente implementa. E isso vem acontecendo no decorrer dos anos. Então, por isso que esse projeto é o sucesso que tem. E o nosso objetivo é manter essa parceria para que a gente possa fazer essa entrega que a gente entende que é muito boa hoje no município de Sorriso.
2: Inclusive, mandar um abraço para Dani Marsola e toda a equipe da assistência social aqui de Sorriso. Comandante, para finalizar, muita gente ainda está curiosa, né? Ainda há vagas. Hoje é segunda-feira e eu fiquei sabendo que as inscrições já estão acabando.
0: É, as inscrições já estão no final, mas corre lá no quartel, faz a sua inscrição. O projeto social, ele recebe mais inscrições. Às vezes, se você não foi contemplado nessa edição, você pode ser contemplado na próxima, mas é interessante que você vá no quartel, faça as suas inscrições. As inscrições, de fato, Beatriz, elas acabam bem rápido, né? Mas o Corpo de Bombeiros, ele também faz esse cadastro para que na próxima edição a gente dê prioridade para esses que já tentaram mais de uma vez. E o objetivo é esse, né? Tentar atender o máximo de crianças. Nós temos planos maiores para os próximos anos e a gente busca concretizá-los, mas o mais importante é que a gente atenda as crianças inscritas nesse projeto de modo excelente, como tem acontecido nas últimas edições.
1: Tá aí, para fazer a inscrição, então é só procurar
0: Procurar o quartel do Corpo de Bombeiros das 7 às 1 da tarde. Então, das 7 da manhã às 1 da tarde. Porque a gente recebe essas inscrições e precisa colocar essas crianças, cadastrar todas essas crianças com todos os documentos para que elas possam entrar na classificação e a gente poder fazer a seleção correta.
2: Tá aí, perfeito. Nós gostaríamos de agradecer a sua presença. Conversamos com o comandante do 5º Batalhão, Major Leandro Kunze. Um abraço a todos os militares, um abraço para dona Ana. E a gente segue falando de agricultura já já, logo após o intervalo, com os principais destaques do agronegócio na nossa região.

0: 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Cotação Agrícola.
1: E Sorriso Soja encerrou com queda no preço. A saca do grão está sendo vendida a R$ 122,40. O valor do milho também teve queda e o produto é vendido a R$ 42,80 a saca. A arroba do algodão registrou queda no preço. A pluma é negociada a R$ 129,70. O preço da arroba do boi mantém alta, sendo comercializada a R$ 323,21. Esses são dados do IMEA, o Instituto Mato Grossense de Economia Agropecuária.
0: Cotação Agrícola. 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

0: de volta com a primeira página, 7h42, com notícias do agronegócio. A colheita do milho em Mato Grosso entrou na reta final e já supera os 99% da área cultivada. A região norte do estado já finalizou completamente os trabalhos, enquanto restam apenas algumas áreas nas regiões sudeste e centro-sul, que devem concluir a colheita ao longo desta semana.
1: A safra 2026 deve alcançar cerca de 53,1 milhões de toneladas de milho, consolidando mais uma produção expressiva para Mato Grosso. Apesar de a colheita estar praticamente encerrada, os números ainda passarão por uma etapa de consolidação.
0: Segundo Henrique Eggers, que é analista do Instituto Mato Grossense de Economia Agropecuária, o IMEA, a partir do próximo mês serão oficialmente fechados os dados de produtividade desta safra com a divulgação dos números finais pelo Instituto.
2: A colheita do milho aqui em Mato Grosso já atinge mais do que 99% da área semeada. Faltam somente duas regiões, né, para encerrar os seus trabalhos, a região sudeste e a região centro-sul. A região sudeste está, que ela é a região que está mais atrasada, né, frente às outras regiões. Isso tudo é uma consequência do um plantio mais atrasado, né? Quando nós olhamos lá para trás, a gente vê que mais do que 30% da área, a região sudeste, ela foi semeada fora de um calendário ideal de plantio. Isso tudo, então, ocasionou esse atraso também na colheita, né? Então, na última semana, nós também consolidamos a área de milho de segunda safra aqui no estado. Essa área, ela fechou em 7,43 milhões de hectares. Esse número é 2,4% maior do que a última safra. Então, nossa estimativa de produção, ela teve incremento. Ela agora está estimada em 57,3 milhões de toneladas, né? Com uma produtividade média que foi mantida de 128,6 sacas por hectare atualmente. Essa estimativa de produtividade, ela vai ser consolidado no próximo mês, né, quando a gente faça o fechamento total da safra de milho de segunda safra aqui em Mato Grosso.
1: Aí os produtores e trabalhadores rurais aqui da região norte comemoram uma boa colheita. O tambaqui, um dos peixes mais consumidos e tradicionais da culinária brasileira, passou a integrar a lista nacional de espécies ameaçadas de extinção. A inclusão ocorreu após um estudo apontar uma redução estimada de 43,4% da população da espécie em ambiente natural, o que levou o Ministério do Meio Ambiente a classificá-lo como vulnerável. Com isso, novas medidas de proteção deverão entrar em vigor nos próximos meses.
0: Na prática, a expectativa é de que a pesca, o transporte, o armazenamento e a comercialização do tambaqui capturado na natureza passem a ser proibidos em todo o país como forma de preservar a espécie e permitir a recuperação dos estoques naturais. A restrição, no entanto, não atinge o peixe que é produzido em piscicultura, que continuará sendo comercializado normalmente, desde que tenha a origem legal e a documentação regular.
1: A medida preocupa pescadores do setor ligado à pesca artesanal, mas especialistas destacam que a preservação é essencial para evitar o desaparecimento da espécie nos rios brasileiros. O tambaqui é considerado um dos principais peixes da bacia amazônica e desempenha um papel importante no equilíbrio ambiental e também na economia da região. E quem não gosta de um belo tambaqui assado ou bem frito, né? Vamos à previsão do tempo. Segunda-feira de muito calor em Sorriso, a mínima registrada foi de 21 graus e a máxima pode chegar a 37 graus. Manhã ensolarada, nesse momento 26 graus na capital nacional do agronegócio.
0: E agora a gente fala sobre o arroz e feijão, essa dupla, né, que não falta nos pratos aí dos brasileiros. Arroz e feijão faz parte da rotina alimentar de todo brasileiro, né? Mas um hábito comum ainda divide opiniões na cozinha. É preciso lavar os grãos antes do preparo? Para esclarecer essa dúvida, o Ministério da Saúde divulgou orientações sobre a higienização e o preparo correto desses alimentos, destacando cuidados que ajudam a preservar nutrientes, melhorar a digestão e garantir uma refeição mais saudável. O Alex Bettinardi fala pra gente sobre essas orientações.
3: O arroz branco polido, o mais encontrado nos supermercados, não precisa ser lavado antes de ir para a panela. Segundo o Ministério da Saúde, o produto já passa por processos industriais de limpeza e beneficiamento. Além disso, lavar o arroz pode retirar parte do amido presente na superfície dos grãos, alterando a textura final durante o cozimento. Já o feijão e outras leguminosas, como lentilha, grão de bico, a ervilha, devem ser lavados, selecionados e deixados de molho entre 8 e 12 horas. O processo ajuda a reduzir substâncias chamadas de antinutrientes, que podem causar desconfortos intestinais e dificultar a absorção de minerais importantes para o organismo. Depois do molho, a recomendação é descartar a água utilizada, enxaguar novamente os grãos e levar ao cozimento. Também é importante retirar possíveis impurezas, como pedrinhas, grãos danificados, antes do preparo. O Ministério da Saúde ainda reforça a importância de reduzir o excesso de sal, óleos e temperos industrializados, priorizando ingredientes naturais. Preparados da forma adequada, arroz e feijão segue como uma das combinações mais nutritivas da alimentação brasileira, fonte de fibras, proteínas e minerais. Alex Bettinardi, para o Primeira Página.
0: Tá aí, né? Sempre bom aprender como preparar bem os alimentos. E o projeto Horta Educa será desenvolvido nas escolas da rede municipal com a proposta de levar o aprendizado para além da sala de aula. O projeto vai usar o cultivo de hortas como ferramenta pedagógica para trabalhar temas como alimentação saudável, educação ambiental e sustentabilidade.
1: A iniciativa é desenvolvida pela Secretaria Municipal de Educação em parceria com a empresa aqui de Sorriso, dentro de um programa de responsabilidade social. A proposta é aproximar os alunos de experiências práticas e ampliar as possibilidades de ensino. A especialista em projetos sociais da empresa, Thaís Gonçalves, comenta sobre o projeto e também os resultados alcançados até agora.
4: É uma iniciativa que mostra na prática o compromisso da Mosaic com o desenvolvimento sustentável e a segurança alimentar das comunidades onde está presente. Ao longo dos anos, o projeto já implantou quase 40 hortas escolares, levando educação ambiental, alimentação saudável e aprendizado para milhares de estudantes. Só em 2025, mais de 31 mil alunos foram beneficiados pelas atividades. Mais do que ensinar a cultivar alimentos, o Horta Educa aproxima escola, famílias e comunidade, incentivando hábitos sustentáveis que podem fazer parte do dia a dia. É um projeto que vem transformando realidades, gerando resultados concretos e fortalecendo nosso propósito de contribuir para o desenvolvimento das comunidades vizinhas.
0: O projeto também prevê a implantação de uma horta sensorial adaptada em uma das escolas da rede, criando um espaço voltado à inclusão, à educação ambiental e ao desenvolvimento de atividades sensoriais. A coordenadora de projetos da Secretaria Municipal de Educação, Adaiane Buffy Braga, explica como essa metodologia pode contribuir para o aprendizado dos estudantes.
5: Tem toda uma preocupação com as nossas crianças. São hortas totalmente adaptadas, né? Onde as crianças com alguma dificuldade de mobilidade podem ter acesso. É uma horta planejada para o ambiente escolar, onde as crianças podem ter vivências pedagógicas, onde eles podem plantar, colher, aguar as plantinhas, né? E depois até consumir na merenda escolar. Ela é uma horta também sensorial, né? O piso dela é todo adaptado, né, para cadeirantes, ele é adaptado para pessoas com baixa visão ou cegueira, ele tem as placas todas em braille, indicando o que está ali plantado. Tem um caráter todo pedagógico, né, onde que as crianças vão poder manusear, usar na alimentação escolar, melhorar a qualidade de vida, né, que envolve a alimentação e a preservação do meio ambiente, saber de onde que vem o nosso alimento.
1: Desde pequenininho que o exemplo acontece, né? Então, os pequenos já vão aprendendo a manusear uma horta, cultivar alimentos de maneira saudável e sustentável. A gente vai para o nosso último intervalo de hoje. Daqui a pouquinho a gente volta com os principais destaques do esporte, novas leis para autistas aqui no nosso estado de Mato Grosso e muito mais aqui no Primeira Página. É já já.

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0: Chegando por aqui o Flávio Santos para trazer para a gente as informações, tudo aquilo que aconteceu no esporte no fim de semana. Bom dia, Flávio.
1: Olá, muito bom dia para você, sempre ligado com a gente aqui no Primeira Página, boa semana. Vamos iniciar o esporte com o Brasileirão, 22ª rodada. No sábado, Grêmio de virada 2-1 no São Paulo. Remo 2, Atlético Mineiro também 2. Coritiba fez 2-1 na Chapecoense. Botafogo e Fluminense, o clássico carioca, terminou empatado 1-1. Ontem, domingo, Belo Horizonte, Cruzeiro 3-1 no Mirassol. Palmeiras 0, Internacional 0, Bahia 0, Vasco também 0, Santos 0, Atlético Paranaense 2 na Vila Belmiro, Bragantino 0, Corinthians 2 em Bragança Paulista e no Maracanã, Flamengo fez 2-0 no Vitória. Palmeiras líder 48 pontos, segundo Flamengo 42 com um jogo a menos. Terceiro Atlético Paranaense 44, Fluminense 35, esse o G4. Na zona de rebaixamento, Santos com 22, Vasco 22, Remo 22 e a Chapecoense com 10 pontos. Lá embaixo a situação tá bem complicada, né? Ponto a ponto ali os times tentando sair do Z4. Vamos para o brasileiro da Série B, 21ª rodada. Ontem na Arena Pantanal, o Cuiabá empatou com o Fortaleza em 1-1. Jean Dias marcou para o Cuiabá no primeiro tempo. E depois o Maílton de pênalti empatou no segundo tempo, um pênalti bem contestado pelo Cuiabá, o árbitro que teve que ir ao VAR para confirmar aí o pênalti para o Fortaleza. Com esse empate, o Cuiabá é o 15º com 26 pontos, o Fortaleza o 3º com 35 pontos. Cuiabá volta a campo no próximo sábado contra o Ceará fora de casa. Já no Brasileirão Feminino, Série A1, 15ª rodada, na luta contra o rebaixamento, o misto, as meninas do misto venceram o Juventude lá no Rio Grande do Sul, no estádio Homero Soldatelli, por 1-0, hein? Vitória importantíssima, gol da Joicinha. As meninas do misto agora estão na 14ª posição com 12 pontos. O Juventude é o 15º com 10 pontos, né? Praticamente já faltando duas rodadas, vai cada vez mais ficando longe do rebaixamento o misto, que volta a campo contra o Cruzeiro, sábado, 17h, no estádio Dutrinha. Já no Brasileirão Feminino A2, o time de doação de Santo Antônio de Levergé venceu o Docimel da Bahia por 3-2 no estádio Dito Souza no sábado. Com isso, já tinha garantido a classificação para as quartas de final. Agora carimbou de vez o passaporte para as quartas de final e o Ação vai enfrentar o Minas Brasília, portanto, nas quartas. Bom dia para você e até a próxima.
0: E o Primeira Página desta segunda-feira vai ficando por aqui, agradecendo a sua companhia de sempre. Mais informações você confere ao longo da nossa programação com os News de Hora em Hora e também no portal Primeira Página.
2: Agradecendo a sua companhia e audiência nessa segunda-feira, te desejando uma excelente semana e nosso encontro está marcado amanhã a partir das 7 aqui no Primeira Página. Grande abraço, fiquem com Deus. Até amanhã, Fabiano Lins.
0: Um abraço e até amanhã.

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6: Bom dia, tá no ar o Manhã 89, aqui pela Centro América, a rádio que só tem fã. Segundona Brava, 10 de agosto de 2026, tô chegando para mais um programa aqui na parada Fabiano Lins. Tudo certo? Como é que foi de fim de semana? Tudo tranquilão? Aproveitou para descansar, viajou, curtiu com a família. Como é que foi ontem, o Dia dos Pais? A família reunida ontem, fizeram aquele almoço pro paizão, né? Parabéns aí aos pais de Sorriso pela data de ontem. Nesse momento, manhã de céu ensolarada, 28 graus na capital do agro. Hoje, dia 10 de agosto, comemora-se o dia de São Lourenço, é dia internacional da superdora, dotação, é dia da preguiça, dia da solidariedade cristã, é dia internacional do biodiesel, é dia mundial do leão. Tem música boa, tem informação, tem prêmios e tem a nossa mensagem do dia, pra gente começar muito bem, motivado essa manhã. Nosso tema de hoje, você não caminha sozinho. Mais uma semana está começando, novos compromissos, novas decisões, novos desafios. E talvez você já tenha acordado pensando em tudo que precisa resolver nos próximos dias. Mas antes de começar a correr, lembre-se de uma coisa. Você não precisa enfrentar tudo sozinho. Existem caminhos que ainda não conseguimos enxergar, respostas que ainda não chegaram e situações que estão além da nossa capacidade de controlar. E justamente nesses momentos que a fé nos ensina a confiar. Quando Deus caminha conosco, talvez os problemas não desaparecem imediatamente, mas encontramos forças para enfrentá-los. Encontramos paz para esperar e coragem para continuar. Por isso, comece essa semana fazendo a sua parte. Trabalhe, planeje, lute pelos seus sonhos, mas não tente carregar sozinho aquilo que pode colocar nas mãos de Deus. Antes de cada decisão, peça direção. Diante de cada dificuldade, mantenha fé. E quando o medo tentar dizer que você não vai conseguir, lembre-se de quem está caminhando ao seu lado. Talvez você não saiba tudo o que está acontecendo nesta semana, mas pode seguir com uma certeza. Com Deus ao seu lado, nenhum passo precisa ser dado sozinho. Que Ele vá à sua frente, abra as portas certas, feche aquelas que não forem para você, proteja a sua caminhada e dê sabedoria para reconhecer o caminho certo. Comece essa segunda-feira com confiança, Deus e você. Às vezes é tudo que precisamos para continuar. Tenha uma segunda-feira abençoada e uma semana de paz, proteção e boas notícias. Essa foi a nossa mensagem do dia.

0: Zinho. Gustavo Mioto com Murilo Huff. Fechando a primeira sequência aqui do nosso manhã, dessa segunda-feira. Ainda rolou aqui o Ed Brito e Samuel, nessa nova roupagem de Toda Mulher. Olha Onde Eu Tô com Ana Castela. Leandro Borges, Deus e Eu. Abriu o nosso programa de hoje. Linda canção, né? Para começar muito bem essa semana. Bom dia aqui para Valdineja, ligada com a gente lá em Cáceres. Um abraço para você e o esposo Vanderlei. Bom dia para Rosa Campos. Passando para desejar uma ótima semana. Bom dia, bom dia. Vamos juntos, Rosa. Bom dia, bom dia. E tem mais aqui com a gente, a Silmara também tá aqui ligada. Bom dia, lá no São Mateus. Bom dia pra Hillary no Novos Campos. A Marta também tá aqui com a gente. Alô, Loredino, Projeto Casulo, Micael Richard. Também mais cedo deixou mensagem a Márcia Alcântara. Obrigado pelo carinho. Vamos lá para a nossa pergunta do dia. Já vou deixar aqui para você fazer aquela reflexão e participar aqui com a gente, claro. Namoro à distância, dá certo ou tem prazo de validade? O que você acha? Tem gente que acredita que com amor, confiança e planos para o futuro, a distância pode ser vencida. Já outros dizem que a falta de presença e a saudade acabam desgastando o relacionamento. E você, acredita que namoro à distância funciona? Manda pra cá sua mensagem, pode ser mensagem de texto, áudio, aqui no 669-9675-0551. Alô, e Marina Corneal, tudo bem? Mandei um alôzão pra Hillary aqui e acabei esquecendo de você. Boa semana. Vamos pro intervalo, a gente volta já já.
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0: 8:26.
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5: Na capital do agro, manhã de céu ensolarado, a temperatura agora é de 28 graus.
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Uma das músicas mais tocadas nas rádios do Brasil da atualidade, Zezé Di Camargo, Irmão da Lua. Pra fechar aqui a nossa sequência, abrimos lá com o Rei Roberto Carlos e Esse Cara Sou Eu. Esse som lá de 2012, inclusive foi trilha sonora da novela Salve Jorge, quem se lembra? É, foi tema do casal protagonista lá, Morena e o Theo, personagens da Nanda Costa e do Rodrigo Lombardi. Todo aquele romantismo característico de Roberto Carlos. A canção fala daquele homem apaixonado, presente, cuidadoso e disposto a fazer de tudo pela pessoa amada. Bom, falando de relacionamento, tá rolando a nossa pergunta do dia pra você que chegou agora. É sobre namoro à distância. Dá certo ou isso tem um prazo de validade? Tem gente que acredita que com amor, confiança e planos para o futuro, a distância pode ser vencida. Já outros dizem que a falta de presença e a saudade acabam desgastando o relacionamento. E você acredita que namoro à distância funciona? Manda pra cá a sua mensagem, deixa eu dar um bom dia aqui pra Rosa. Ela tá participando. Fabiano, respondendo a sua pergunta, eu acho que quando tem um amor verdadeiro e sincero e confiança, a distância não separa nesse caso. Dá certo, eu penso assim. Valeu, Rosa, pela participação. É, quem mais aqui com a gente também? A Silmara. Bom dia, lindona. Tudo bem? Ah, aqui também o Delmar. Bom dia, bom dia. Bom dia pro Juliano Bobica, no Mário Reiter. Não dá certo. Conheço 3 casais que se separaram porque começou a ter muita desconfiança entre eles. É experiência aí do Juliano. Bom dia aqui pro Éder Pereira. Bom dia ali na duplicação. É, da BR-163 entre Sorriso e Sinop. Ainda tá por aí, né, o Éder? Não deixou hoje registrado. Bom dia pra Agna Maria, na Fazenda, deixa eu me ver aqui, Santa Ernestina. É isso, né, Agna? Bom dia, bom dia. Bom dia, Maria, Ronilda, tudo bem? Deixa eu aproveitar e mandar um bom dia também pro Marcelo de Maria. Marcelão leva a gente de carona por aí no nos 4 cantos da cidade. Bom dia pro Joab também. A Neia tá aqui respondendo a pergunta do dia. Na sua opinião, Neia, quando existe amor ao casal, dá certo sim. A minha amiga até casou namorando à distância. Oh. Vamos pro intervalo?

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1: Tá chegando a primeira edição de hoje aqui do Centro América News. A informação é com a Tamara Figueiredo. Bom dia para você.
2: Bom dia, Fabiano Lins. Bom dia aos ouvintes do Centro América News. A disputa pela maior concessão rodoviária da história de Mato Grosso ganha mais um capítulo burocrático e jurídico. Um edital publicado no Diário Oficial da União, a SINFRA, Secretaria de Estado de Infraestrutura e Logística, reabriu a fase de habilitação técnica da concorrência internacional que prevê 10 bilhões de reais em investimentos ao longo de 30 anos em 634 quilômetros de rodovias estaduais. A pasta intimou o consórcio Rota Multimodal e deu ciência aos demais concorrentes para que se manifestem num prazo de 3 dias úteis, exclusivamente sobre um atestado de capacidade técnica operacional emitido em favor da Conepa, antiga concessionária de trecho rodoviário do Rio Grande do Sul. A decisão atende a uma determinação do secretário de Infraestrutura, Marcelo de Oliveira e Silva, respaldada por parecer da Procuradoria-Geral do Estado. O prazo possui escopo estritamente delimitado. Não reabre prazos para recursos de matérias já julgadas e restringe ao atestado em questão. A licitação engloba trechos das rodovias MT-020, MT-140, MT-225, MT-244 e a MT-251, cobrindo eixos cruciais para o escoamento da safra e o turismo regional, ligando Sinop, Nova Ubiratã, Canarana e Chapada dos Guimarães. Outras notícias você acompanha a qualquer momento com mais um Centro América News.
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Centro América, a rádio que só tem fã aqui, o Ferrugem Arrependidaço. Bom dia aqui pra Agna, ela tá respondendo agora a pergunta do dia. Sim, eu acho que namoro à distância, Fabiano, pode dar certo. Se os dois estão dispostos a ter um relacionamento sério com a comunicação e clareza, tudo pode dar certo. Bom dia aqui pro Diego também, no... Tem mais aqui também participando com a gente, a Fátima. Bom dia, Fátima. Boa semana pra você. Obrigado pela mensagem, tá lindo? Pelo carinho. Vamos pro intervalo, tá chegando?

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2: Muito bem, o Sorrinorte chegando aqui na programação do Manhã 89 para parabenizar aqui os famosos, as celebridades, os fãs da Centro América que nessa segunda-feira, dia 10 de agosto, estão de aniversário. Parabéns aqui para o Fábio Assunção, ator brasileiro, nascido em São Paulo em 1971. A Fafá de Belém também está de aniversário hoje, cantora brasileira, nascida em Belém do Pará em 1956. Quem está de aniversário também nessa segunda-feira é a Bela Fernandes, atriz brasileira nascida em 2004. Parabéns para você, ouvinte fã, que hoje também está completando mais um ano de vida.
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6: Olá, tudo bem? Eu sou o Paulo Vaz e está no ar mais uma edição do Sucesso que você não esquece. Leone foi baixista e o principal compositor da banda Kid de Abelha. Em 1986 deixou o grupo e fundou a banda Heróis da Resistência. Mas a vida da banda foi curta. Depois de lançar 3 discos, a banda foi desfeita. Mas deixou gravado na história da música pop nacional 2 clássicos. Dublê de Corpo e a canção que vamos apresentar agora no Sucesso que você não esquece. A música ganhou o disco de ouro e está na lista das 500 melhores músicas nacionais. É uma canção sexy, sem ser vulgar. Exemplo disso é o verso que diz: eu tiro a roupa para você, minha maior ficção de amor. Nesse verso fica a dúvida: o interlocutor se despe para a mulher ou ele é quem tira a roupa dela? Mas a letra da música é interessante exatamente por ser ambígua. A música fala de amor, sim, mas para muitos fala do amor egoísta, porque o protagonista da música quer recriar, moldar a pessoa amada. E tudo é real nas minhas mentiras. Frases como essa traz o romantismo que a canção declara. Mas é só um lado da interpretação, por isso dá margem a muitas confusões. Tudo bem, o cara da música é egoísta, egocêntrico, mas é a forma dele amar essa mulher. Mas o que impera mesmo é o orgulho do macho, que diz que a amada é só para o prazer dele. No Sucesso que você não esquece, o clássico da música pop nacional, Só pro meu prazer.

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4: É hora do nosso papo de novela, você fica sabendo agora tudo que rola no capítulo de hoje da novela Coração Acelerado, novela das 7 da Globo que você acompanha na tela da TV Centro-América no canal 7.1 digital. Capítulo 173 dessa segunda-feira, dia 10. João Raul vai dizer para Agrado que não está conseguindo conviver com seu sucesso. João Raul vai confessar a Luan sobre Agrado. Laurinha vai gostar quando Esteban cuidar de Manu. Agrado vai desabafar com Eduarda sobre sua decepção com João Raul. Valmir vai confortar João Raul. Nayane vai receber um convite profissional de Tuneca. Gael vai dizer a Irene que voltará para a fazenda. Sol vai decidir ficar com Eduarda com aprovação de Valéria. Leandro vai desconfiar de que Eduarda esteja armando com Cláudio. E Sinara vai desabafar com Nora sobre Palhares. Osmar vai contar a Zilá que Sinara se mudou para a casa de Nora. E Daiane vai sofrer com a partida de Gael. É o resumo de hoje do capítulo da novela Coração Acelerado, que você acompanha logo mais na tela da TV Centro América.
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0: Centro América, rádio que só tem fã aqui, o Grupo Menos é Mais com o Pablo. Saudade Inconveniente foi especial pra Neia. Tá mandando especial pro seu esposo Vanderlei também ouvindo a gente. Um abraço, boa segunda-feira, uma excelente semana. 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Você e um acompanhante. Como é que faz para eu participar, Fabiano? Você vai deixar o seu nome completo com o seu telefone e vai responder pra gente qual é o nome do restaurante que está presenteando os fãs da Centro América FM. Tá facinho, né? 669-9675-0551 pra você participar. Vamos pro intervalo com a informação.
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0: Tá chegando mais uma edição aqui do Centro América News. A informação agora é com a Beatriz Schaefer. Bom dia para você.
3: Fabiano Lins, boa segunda-feira a você e aos ouvintes da Centro América FM. Estou de volta para trazer notícias e informações. Identificado oficialmente como Natalício Tavares de Matos, de 52 anos, o motociclista que morreu após um grave acidente na BR-163 entre Sorriso e Vera. A ocorrência foi registrada no sábado e a vítima não resistiu aos ferimentos. As circunstâncias desse acidente deverão ser apuradas pelas autoridades. A vítima deixa familiares e amigos enlutados e causa comoção entre pessoas próximas. A família e os amigos de Natalício. Natalício, nossos sentimentos e solidariedade nesse momento de dor. Volto a qualquer momento aqui na Centro América FM.
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0: 9:35.
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1: Aí a roça vence, Michel Teló, aqui na Centro América, na rádio que só tem fã. 14 minutos faltando para as 10 da manhã e tem prêmio saindo já já. 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Você mais um acompanhante. 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

0: Para fechar nosso papo de novela, um resumo do que rola no capítulo de hoje da novela Quem Ama Cuida, novela das nove da Globo, que você acompanha na tela da TV Centro-América, no canal 7.1 Digital. Capítulo 72. A Bruna vai provocar a Adriana. Dora vai pedir ajuda a André para marcar um encontro com Sueli. Adriana vai dizer a Liris que está feliz trabalhando no restaurante de Nancy. Sueli vai até a casa de Dora. Adriana vai encarar Ademir ao encontrá-lo na rua. Ademir vai ameaçar colocar Adriana de volta na cadeia. Já Sueli conta a Dora como foi assediada por Ademir. Joel e Otoniel vão conversar sobre Francesca. Kleber vai ficar surpreso quando Pedro lhe comunicar que voltou a estudar o caso de Arthur Brandão. Carmita vai contar a Pilar que Adriana está trabalhando em um restaurante. E o Pedro vai comemorar o estado de saúde de Bruna. Fechou nosso papo de novela, de volta amanhã, na terça-feira, na segunda hora do Manhã 89.
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Dua Lipa, Be The One, aqui na programação do Manhã 89. Tá saindo agora resultado de sorteio. Um delicioso rodízio ditado com mais de 40 opções no cardápio. O fã mais acompanhante, quem tá levando o rodízio, é a Eliandra Alves. Final do telefone 3216. Atenção, Eliandra Alves. Parabéns, lindona. Você vai passar aqui ainda hoje na portaria da Centro América, tá? No horário comercial das 8 ao meio-dia e da 1h30 até as 6 da tarde. Documento com foto em mãos, tá? Para retirar aqui o seu Vale Rodízio. Você com acompanhante hoje lá no Ditado Popular. Bom, 5 minutos aqui para as 10 da manhã. Tô arrancando meu time de campo. Já já Silvia Letícia para dar sequência na programação do manhã. Nos falamos amanhã cedinho na madrugada, às 5 horas com o Café Sertanejo. Boa segunda-feira, uma excelente semana para você.

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para resolver tudo. É segunda-feira, início de semana ainda, né? Aonde você for, Centro-América. Eu sou Silvia Letícia, até meio-dia com essa segunda parte do nosso Manhã 89. A gente continua com boa música, informação, a sua participação, aquela energia gostosa para acompanhar aonde você estiver, em casa, no trabalho, me dando aquela carona no seu carro, também lá na internet, pelo centroamericafm.com.br ou pelo aplicativo, que você pode ouvir em qualquer lugar do planeta. A gente começa matando a saudade, eu adoro, hein? Gloria Estefan com Bad Boy.

0: Just the Way You Are é o som de Bruno Mars por aqui. Roupa Nova, canção de verão, Bad Boy, Gloria Estefan, pra começar muito bem. Deixa eu aproveitar e mandar bom dia pra Márcia, que tá ligada com a gente, né, Márcia? Bom dia. Amanda também tá ligadona. Marli, Terezinha, tudo bem, Marli? Um abraço pra você, a Samira, a Yara também curtindo. Quem mais? Bom dia pra Eliandra. Tudo bem, Eliandra? Bom dia pra você também, querida. Gente, vamos falar de Vini Júnior, mas não é essas coisas que tá saindo na internet, não. Enquanto essas coisas estão aí saindo da internet, que ele curtiu, que ele mandou o recado, que lá, se ele falou uau, não sei. Olha, enquanto isso tá acontecendo na internet, com a renovação aí do contrato de até 2032, o custo bruto anual do craque chega a quase 37 milhões de euros, cerca aí de 217 milhões, viu, gente? Então é isso, o pessoal tá lá falando nele, enquanto isso ele só tá que cresce. Ele recebeu aí um reajuste de 35% no Real Madrid e entrou para o seleto grupo dos 5 jogadores mais bem pagos do futebol mundial, né? Com a renovação, então, o custo vai chegar então a quase 37 milhões de euros, cerca aí de quase 218 milhões, e além do salário, a conta inclui impostos e outros encargos aí que o clube espanhol assume na remuneração do jogador. Assim, Vini Júnior aparece na 5ª posição do ranking dos maiores salários do futebol. À frente dele estão aí, ó, o Cristiano Ronaldo, o Karim Benzema, também o Kylian, o Mbappé, né, Mbappé, é isso? E também o Sadio. Olha isso, gente. Então, o pessoal tá lá falando nele, enquanto isso o menino tá crescendo. Mas eu vou te falar, ele merece, porque o menino tá jogando demais, né? Bora pro nosso intervalo? Daqui a pouquinho eu tô de volta, vem aí a oportunidade de você aproveitar os preços, ofertas, promoções dos nossos anunciantes.
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0: 10:16.
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0: Simone Mendes, Direitos Iguais. 10h23, bom dia.
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0: E essa aí foi a fofoca do ano, né? Juan e Leandro com Danilo e Davi aqui no nosso Manhã 89. Vamos pro nosso intervalo, tem informação chegando para você, claro, na Rádio Que Sorriso e região sintonizam.
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0: Vamos falar com a Tâmara Figueiredo. Oi, Tâmara, um bom dia, boa semana para você.
2: Bom dia, Silvia Letícia, bom dia aos ouvintes do Centro América News. Proprietários e responsáveis por imóveis rurais já podem enviar a partir de hoje a declaração do imposto sobre a propriedade territorial rural. O prazo segue até o dia 30 de setembro. O documento é usado pela Receita Federal para reunir os dados do imóvel e do contribuinte e calcular o valor do imposto sobre propriedade territorial rural, o ITR. A entrega pode ser feita pela internet, inclusive pelo celular. Quem deixar para depois do prazo estará sujeito à multa. A obrigação vale para pessoas físicas e jurídicas que sejam proprietárias, possuidoras ou titulares do domínio útil de imóveis rurais. Usufrutuários também estão incluídos. A dispensa ocorre apenas nas situações de imunidade ou isenção previstas na legislação. Outras notícias você acompanha a qualquer momento com mais um Centro América News.
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0: 10:30, bom dia.
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3: Ótimo dia, já estamos de volta. Obrigada pela sua companhia. Oi, Sol, um abraço pra você, um abraço também pra Marina Corneal. Como é que você tá, minha querida? Bom dia pra você curtindo a gente aí, tudo de bom. Vamos de música boa? Vem comigo, ótima segunda, na melhor do seu rádio aqui na sua 89.

Agora são 10h32 e eu quero convidar você a voltar ao ano de 1988 comigo, com a música belíssima de Whitney Houston, One Moment Time.

0: o ex-casal, né? Sandy Lucas Lima, Areia, essa música linda que fechou a nossa sequência. E falando em Lucas Lima, né? O cantor, o cantor aí, Lucas Lima, ele tem 43 anos, usou suas redes sociais neste domingo para celebrar o Dia dos Pais ao lado do filho Theo, né? De 12 anos. Na homenagem, o músico também agradeceu a mãe do menino, a cantora Sandy, também de 43, de quem é separado aí desde 2023, né? E na publicação, o Lucas Lima compartilhou um vídeo curtindo uma praia ao lado do filho e escreveu uma longa declaração sobre a experiência de ser pai, né? Foi bem bonito aquele vídeo e tudo mais, e ele falando dessa experiência e agradecendo também a Sandy. Eu acho lindo esse, eu achava lindo os dois juntos, e agora como ex-casal eles também estão assim, ó, demais, né? Quanta maturidade. Bora pro nosso intervalo? Os nossos patrocinadores estão chegando, trazendo oportunidade para você aproveitar nessa manhã de segundona. Então vamos ali, hein? Centro América, 15 para as 11.
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0: a 10 para as 11.
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0: Essa daqui a gente viajou lá para aquela novela Caminho das Índias. Lembram da Rede Globo? Maravilhosa. Beyoncé com Halo. Cadeira Cativa, Zé Neto e Cristiano nessa versão ao vivo aqui no nosso Manhã. Também tivemos Eduardo Costa. Imagina eu, deixa eu aproveitar aqui e mandar aquele alusão para Elisane Rodrigues, que está curtindo a gente, a Hillary também. Oi, Hillary, bom dia para você, minha querida. Obrigada pelo carinho da sua companhia sempre aqui com a gente, tá bom? Gente, daqui a pouco a gente vai curtir o nosso hit da semana. E essa semana o nosso destaque vai para Lucas e Igor com a música Flash. Você vai ouvir essa música várias vezes aqui na programação da Centro América e ela é o nosso destaque dessa semana, já já, depois do nosso intervalo que tá chegando aí.
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13: Nossa, ela é flash, hein?

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1: Bebê, vamos relembrar aquela saudade, nossa. Amor.

0: Centro-América, a rádio que só tem fã. Essa música aqui do Shawn Mendes, namorado da... Esqueci agora, hein, gente? Esqueci o nome da menina agora? Rapaz, deu um branco, eu tava pensando aí, pensei na outra mulher do Neymar, mas não lembrei dela. Cê tá doido, o que que tá acontecendo, mano? Ai, ai, ai, ai, a Bruna Marquezine, lembrei. Bora pro nosso sorteio. Vou liberar sorteio aqui pra deixar nossa manhã bem especial pra vocês. Tá no ar a nossa campanha Mesa Cheia da Centro América com arroz, risol, mil bom e queridinho. Continuamos por aqui com essa mesa cheia, hein? 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Lembrando que o ganhador vai retirar o seu prêmio aqui na Centro América, tá? Só apresentar o documento com foto, retira seu prêmio, nosso WhatsApp já está lá esperando a sua participação. Eu já estou na torcida. Boa sorte. Centro América 1116. Bom dia.
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0: Bruninho e Davi, ela sabe ser sex.
1: Isso mesmo, ele fechou a sequência, Billy Eilish passou por aqui também, o Zezé de Camargo. Olha, você vai participar comigo lá pelo nosso WhatsApp agora, é o 669-9675-0551, sei que você já tem adicionado aí, tá rolando uma promo muito especial pra você, nosso fã, e eu quero já você com a gente aqui na nossa promoção Mesa Cheia, da Centro América, junto com arroz Rison, Mil Bom e Queridinho. Você vai concorrer a Vale Gás, lá da Pirapó Distribuidora. Pra participar, nome completo, número do seu telefone, aquela foto que tenha os produtos Rison, Mil Bom ou Queridinho, e lembrando que o ganhador vai retirar o seu prêmio aqui na Centro América apresentando o seu documento com foto, tá bom? Agora é com você, vem participando, vem pra cá, seja bem-vindo no nosso Manhã 89. Bom dia pra Maria Júlia, bom dia pra quem mais? Gente, nome completo, número do seu telefone, tá? Coloca bem certinho aí, Clévio, bom dia, Juliano, Evelyn, Márcia Justino, bom dia.
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0: E vamos falar com a Beatriz Schaefer. Oi, Beatriz, bom dia para você.
4: Silvia Letícia, excelente semana a você e aos ouvintes da Centro América FM. A justiça condenou o município de Itapurá a pagar R$100.000 por danos morais a uma mulher que sofreu graves complicações após uma cirurgia de apendicite em 2017. Após receber alta, ela apresentou fortes dores, febre e vazamento de conteúdo fecal. Transferida para o Hospital Regional de Sorriso, foi diagnosticada com uma perfuração intestinal, peritonite fecal e infecção generalizada. A paciente precisou passar por uma cirurgia de emergência e permanecer na unidade intensiva de tratamento. Segundo a sentença, ela ficou com sequelas permanentes. A justiça reconheceu falha na prestação de serviço médico hospitalar e o pedido de pensão vitalícia também foi negado por falta de comprovação e incapacidade total e permanente. Sobre esse caso, acesse as nossas redes sociais e continue antenado aqui na Centro América FM.
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0: Pra matar a saudade, né? The Cumbers com Linger na Centro-América. 11h39.
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0: Inconfundível, Murilo Huff.
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1: É, Bruno e Barreto por aqui no nosso Manhã 89 com a Texana 37, Novo Sozinho, Gustavo Mioto, Murilo Rufi, e tem promoção no ar, a nossa promoção, a campanha Mesa Cheia Centro América junto com o Rizon, Mil Bom e Queridinho, para você concorrer a Vale Gás da Pirapó Distribuidora. Você vai mandar aquela foto bem legal que tenha arroz ou feijão Rizon, Mil Bom e Queridinho, seu nome completo, número do seu telefone, daqui a pouco rola sorteio e o ganhador vai retirar o seu prêmio aqui na Centro América, apresentando seu documento com foto, tá bom? Claro que nós vamos ficar aqui na torcida por você e te esperando para receber a sua visita. Volta já! Centro América, 15 para o meio-dia.
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0: JQuest, Tim Maia, acende o farol, acende o farol. Bom, né, gente? Essa música maravilhosa. Bora pro nosso sorteio? Vou anunciar aqui o ganhador ou a ganhadora desse Vale Gás lá da Pirapó Distribuidora, da nossa promoção Campanha Mesa Cheia com Arroz Rison Mil Bom e também Queridinho. Vamos lá, então? Quem é que fatura? Bora, bora, bora, bora. Prontinho, já saindo aqui, hein? É a Kátia de Freitas Ferreira. É, final do telefone 5718, lá do Mário Reiter. Kátia de Freitas Ferreira, lá do Mário Reiter, 5718. Parabéns, querido. O Marte vai entrar em contato com você, tá bom? Gente, daqui a pouquinho a gente se fala lá no nosso Flash Hits. Tá demais o nosso programa hoje, hein? Muitíssimo bom, muitíssimo bom. Já, já, eu já dei uma espiadinha aqui. Muitos clássicos vão passar por aqui, tá bom?
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5: Está no ar. Pense nisso. 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Solidão versus autoestima. Uma das coisas de que talvez mais tenhamos medo é a solidão. A sensação de estarmos completamente sós pode ser apavorante, a ponto mesmo de nos sujeitarmos às companhias mais maçantes para termos ao menos a garantia de haver alguém por perto. Há dias em que nos sentimos não apenas sozinhos, mas abandonados pelo mundo, divorciados do resto da humanidade. Em momentos assim, todos parecem ter alguma coisa divertida para fazer. Um lugar aonde ir. Alguém com quem conversar, rir, talvez amar. Menos nós. Todos parecem ter um destino. Somente nós não encontramos nosso espaço no mundo. Temos a impressão de que estamos sobrando, de que não somos importantes para ninguém. E é então que o espectro da solidão nos encurrala e apavora. O fato é que, quando nos assusta tanto ficar sozinhos, não estamos verdadeiramente satisfeitos com o que somos. Preferimos, então, qualquer companhia que não a nossa, pois parece amedrontar-nos ficar a sós em nossa própria presença. No entanto, para que alguém deseje aproximar-se de nós, é preciso que, antes, nós mesmos nos estimemos e nos tornemos nossos amigos. É preciso que reconheçamos nosso valor, que apreciemos nossas qualidades e nos sintamos bem dentro de nossa pele. É preciso percebermos que somos bons o suficiente para dispensar muletas, para não precisarmos tão desesperadamente da proximidade constante de quem quer que seja. É claro que a companhia do semelhante faz bem ao ser humano, mas o que há de tão desagradável em ficarmos, eventualmente, a sós? Será que não podemos passar um mísero dia sem ceder a essa necessidade neurótica de ter sempre alguém ao lado? Se somos tão desagradáveis a ponto de não conseguirmos tolerar nossa própria companhia, como então esperarmos que os outros desejem ficar perto de nós? Se realmente ansiamos despertar interesse e viver cercados de gente, que então mostremos uma disposição enérgica e alegre. Ficarmos a nos lamentar feito velhinhos confinados num asilo não servirá senão para afastar as pessoas ainda mais. O mundo busca a companhia dos que realizam com alegria. Aqueles que nada fazem exceto mendigar atenção são condenados à indiferença, sem nenhuma compaixão. Na verdade, não precisamos pedir ou mendigar nada a ninguém, tampouco ter medo da solidão. O fundamental é nos convencermos de nosso valor e importância. É descobrirmos o quanto podemos ser pessoas interessantes. Conquistar a atenção dos outros e despertar-lhes o desejo por nossa companhia não é mais do que mera consequência dessa descoberta. Pense nisso. Chegamos assim ao final de mais um Pense Nisso. 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
0: Apertem os cintos, estamos decolando em mais um Flash Hits. E a gente começa muito bem a nossa tarde segunda, 10 de agosto, com Cool The Gang. Eu sou Silvia Letícia e até as duas vamos nós, nessa nostalgia que eu amo na rádio que só tem fã. Meio dia e seis.

0: Centro-América, a rádio que só tem fã, com roupa nova, fora do ar aqui na sua tarde de segundona para começar bem a nossa semana. Tem sorteio de prêmios na nossa viagem hoje. Centro-América junto com o Camelos Restaurante, presenteando você, fã, com aquele delicioso rodízio com massa, risoto, petiscos, com direito a acompanhante, tá? Envia para o nosso WhatsApp, nome completo, número do seu telefone e pronto. Lembrando que somente o ganhador pode retirar o prêmio. 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Capricha e boa sorte.
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0: Centro-América, 12:18.
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0: Nosso início de tarde em 38 graus, muito quente nesse momento, umidade relativa do ar bem baixa em 26%. Gente, muito importante lembrar a todos de, olha, passar o protetor solar e principalmente se hidratar bem e umidificar o clima.
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0: Estamos de volta.
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0: Marina Lima, Virgem, agora 12:21. Boa tarde.

0: Centro América, rádio que só tem fã, tarde vazia, Ira, na sua tarde de segundona. Vanildo tá ligado com a gente lá no Pinheiros 1, né? Vanildo, abração pra você, tá? A Eduarda também, a Daniele, o Marcinho, sempre curtindo a gente. Tá participando do nosso sorteio? Ainda não? Vou falar pra você, hein? Tá rolando sorteio aqui na nossa viagem hoje. Centro América junto com o Camilos Restaurantes, querendo presentear você, fã, com aquele delicioso rodízio, com massa, com pizza, risoto, petiscos, e direito acompanhante, tá bom? Isso mesmo, um fã vai se dar bem, então manda aí nome completo, número do seu telefone, daqui a pouquinho tem sorteio. Olha, só quero lembrar você que o prêmio é válido pra hoje, o consumo deve ser no local, tá? Então, boa sorte!
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0: E agora voltamos a falar com a Tâmara Figueiredo, sempre nos informando. Boa tarde para você, Tâmara.
3: Boa tarde, Silvia. Letícia de volta com mais um Centro América News. O governo federal autorizou a nomeação de 45 candidatos aprovados no concurso nacional unificado, dentro do número de vagas previstas para cargos do Ministério do Trabalho e Emprego. A medida foi publicada nesta segunda-feira no Diário Oficial da União. De acordo com a portaria, as vagas fazem parte do concurso público autorizado pela portaria MGI número 2453 de junho de 2023 e regido pelo edital número 4 do concurso público nacional unificado. A nomeação dos aprovados depende da existência de vagas disponíveis na data da convocação e da comprovação de adequação orçamentária e financeira para custear as novas despesas com o pessoal. Outras notícias você acompanha a qualquer momento com mais um Centro América News.
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0: Meio-dia 32.
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Berlinda Carlizes, né? Essa música maravilhosa que fechou nossa sequência. E deixa eu te falar, gente, muita gente participando aqui do nosso sorteio. Você que ligou o seu rádio agora também pode participar com a gente. 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E ó, com direito acompanhante, tá? 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E somente o ganhador pode retirar o seu prêmio. Boa sorte para você.

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0: pra chamar de seu, é, mesmo que seja eu, ele disse, né? Gente, fechamos a nossa primeira hora de Flash Hits por aqui, dessa viagem deliciosa, e agora tá na hora do sorteio. Vamos lá então, saber quem é que vai faturar aqui com a gente. Mais um sorteio na Centro América. Vai levar pra casa aquele... Pra casa não, vai ter que ir lá, né? Rodízio de massa, pizza, risoto, petiscos. Delícia, hein? Sabe quem vai ganhar? Você! É, você mesmo. Você tá falando, eu, Silvia? Sim, é você. Você, Iracilda Santa da Silva Otto. Final do telefone 8367. Iracilda Santa da Silva Otto. Parabéns, olha, somente você pode retirar o prêmio, tá bom? Com acompanhante, pode ir direto lá no Camelos, apresentando o documento com foto, prêmio válido para hoje e o consumo somente no local. Mais informações sobre o rodízio não é aqui na rádio, tá? É somente entrando em contato com o restaurante. Daqui a pouco a gente se fala na segunda hora do nosso Flash Hits.
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6: Olá, ouvintes da Centro América FM. Eu sou Paulo Vaz e está no ar mais uma edição do Sucesso que você não esquece. A música que apresentaremos hoje fora lançada em 1994 no álbum The Guide, do cantor senegalês Youssou N'Dour, fruto de uma parceria com a cantora e compositora sueca Nene Cherry. Ela mistura a sonoridade ímpar dos sintetizadores de cordas e uma batida suave, com uma letra que fala sobre a inocência humana em seus primeiros momentos de vida. Cherry, sobre o sucesso de Seven Seconds, declarou ao jornal britânico The Independent que a música cresceu e tomou proporções não imaginadas por ela, sendo um sucesso em todo o mundo. Esteve nas três primeiras posições nas paradas de vários países, sendo que subiu ao topo na França, Suíça, Finlândia e Itália, ficando em primeiro lugar por 16 semanas consecutivas na França, algo sem precedentes na carreira de N'Dour and Cherry. De 1994, a canção que se tornou um sucesso que você não esquece, Seven Seconds, Youssou N'Dour and Nene Cherry.

0: Muito bem, ouvintes da Centro América FM. Você ouviu mais um sucesso que você não esquece. Um forte abraço e até nossa próxima edição. 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

0: John Secada, Do You Believe in You? Fechando nossa sequência aqui no nosso programa. Gente, eu vou te falar aqui um vídeo que tá aí na internet. Quem diz que depois dos 80, né, é hora aí de ficar em casa? Certamente não foi ele, o Mick Jagger. É, minha gente, isso mesmo. Aos 83 anos, o vocalista dos Rolling Stones publicou em suas redes sociais neste final de semana um vídeo no qual ele aparece curtindo uma balada, dançando, sorrindo e aproveitando a noite quente, né? Como manda o figurino. E aí ele disse assim, ó, curtindo o verão, espero que também, que você também esteja, escreveu ele aí na legenda do vídeo, né? E olha que não estamos falando de um cara que passou, estamos falando de um cara que passou décadas fazendo todo mundo dançar, né, gente? Pelo visto, a aposentadoria da pista aí de dança também está fora dos planos do Mick Jagger, né? Que já provou inúmeras vezes que disposição não tem idade e que quando a música começa não existe horário de ir embora. Então, agora fica aquela pergunta, depois dessa noite, será que alguém tem dúvida que ele está pronto para encarar mais uma grande turnê? Com certeza, né? Intervalo chegando e tem este rock and roll.
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0: 1:18.
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0: Emotion Heaven Beloved é o som de Roxette, fechando nossa sequência no nosso Flash Hits. Vem aí o nosso intervalo, tem informação chegando pra você no nosso Centro América News. Daqui a pouco eu tô de volta com Cássia Heller.
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0: Voltamos a falar com ela, Beatriz Schaefer.
2: Silvia Letícia, boa tarde. De volta ao Centro América News dessa segunda-feira. O Ministério Público de Mato Grosso acionou o ex-prefeito de Guarantã do Norte e um empresário por supostas irregularidades na realização da Expo Guarantã 2023. Segundo a ação, a prefeitura teria arcado com cerca de R$931 mil em despesas, enquanto o empresário teria arrecadado aproximadamente R$261 mil com a exploração comercial do evento. O Ministério Público aponta possível prejuízo aos cofres públicos e cobra o ressarcimento do valor. A ação também pede a responsabilização dos envolvidos por possíveis atos de improbidade administrativa. O caso ainda será analisado pela justiça e não há condenação até o momento. 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
0: 1:34.
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Fechamos nossa sequência ao som de Rod Stewart. Essa música linda aqui no nosso programa de hoje. E olha, deixa eu te falar que 4 décadas depois de chegar às lojas, o primeiro álbum do Capital Inicial continua fazendo barulho, viu? Lançado aí em 86, Capital Inicial completa 40 anos e ganha uma celebração especial nos palcos com a turnê Música Urbana. E o disco apresentou ao Brasil uma das bandas que ajudariam, né, a definir o rock nacional dos anos 80, com guitarras intensas, influência do pop, do pós-punk, né? E letras que retratavam a vida urbana, né? O álbum traz clássicos como Leve Desespero, Psicopata, No Cinema, Sob Controle, e está aí celebrando 40 anos de estreia. Que maravilha! Nosso intervalo está chegando e eu volto com as últimas.

0: Centro-América, 15 para as duas.
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sua tarde. Eu tô indo nessa, obrigada pelo carinho. Edilson Batata tá chegando com No Seu Ritmo e a gente se fala amanhã. Eu chego às 10, uma ótima tarde. Fechamos hoje com As Frenéticas Perigosas. Tchau, gente.

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4: Temperatura em Sorriso agora 39 graus, previsão para hoje à noite é de 22.
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4: Muito boa tarde, chegando por aqui com mais uma edição do programa No Seu Ritmo, começando a semana, começando essa tarde de segunda-feira, dia 10 de agosto, estamos ao vivo, então, obviamente, 2026, eu e sempre com a companhia dele, Tirico-Tirico. Vamos junto, passarinho, até às 6, você esteve na companhia da Silvia Letícia, agora ela já foi descansar a voz, e eu assumo a máquina sonora aqui, e vou fazer companhia pra você, você vai fazer companhia pra mim também, vai inclusive mandar sua mensagem de boa tarde aqui no nosso WhatsApp pra eu registrar sua participação, tá bom? Como é que foi o seu final de semana de Dia dos Pais, foi legal, foi bacana? Muito bem, então conta pra gente aqui, vamos compartilhar aí. Como é que foi o FDS? Como é que foi o seu final de semana? E a gente segue aqui então nessa conexão do Flash. E vamos subindo aqui o astral da nossa tarde de segunda-feira. George Michael, 2 e 1, Heal the Pain.

0: Marcos e Belucci, pena que você já namora, né? Também teve aqui sucesso do Kleber Cauã, sucesso do momento, mil adjetivos. Saudade Inconveniente com o Grupo Menos é Mais e o Pablo, né? Essa voz do Pablo aí, eu te falar. Canta alto, né, cara? Tom lá em cima, canta muito. E pra fazer a conexão entre o Flash Hits e o No Seu Ritmo, de leve, George Michael com Heal the Pain. 2:15, já mandando alô aqui de boa tarde pra participação internacional dela, Hillary Cohone, né, Hillary? Com certeza a Marina tá também já acompanhando lá. Boa tarde, Marina Coneal, Hillary Cohone, meu amigo Eloir Kaminski, boa tarde pra você, toda a família Kaminski, Marcinho do Primavera, boa tarde, aí ó, falei? Letícia Kaminski mandando alô dela também de boa tarde, tem o Marcinho do Primavera, deixa eu ver quem que é esse aqui, fone final 0175, boa tarde, boa tarde, boa tarde, também pra Margarete Baú, lá de Sinop, acompanhando a Centro América aqui de Sorriso. Vamos pro intervalo, aqui só tem fã, já vou conferir se tiver sorteio de prêmio, eu te convido, então acompanha a programação, que aí quando eu lançar aqui que tem sorteio, você já participa para concorrer, tá bom?
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0: Medellín, pensa num lugar bom, né? Top. Era o meu abrigo. Medellín, muito bem, muito bem. Teve aqui nesse bloco também Juan e Leandro com Danilo e Davi, fofoca do ano. Atriz demais. Bruno Rosa e Murilo Huff, sucesso no momento. E ela, Simone Mendes com Os Direitos Iguais, 2:30, hora de informação aqui na programação. Olha os alôs chegando por aqui, passarinho, você viu? Muito bem, bastante mensagens, ó. Vamos mandar alô aqui para Margarete Baú de Sinop. Letícia Kaminski, Oleir Kaminski, toda a família Kaminski, sempre participando por aqui, que legal. Obrigado pelo carinho de todos, toda a família Kaminski. Tem aqui o fone final 0175, vou ver quem quer o nome aqui para mandar um alô. Marcinho Primavera já mandou os 28 áudios dele, a Hilary Cauane e a Marina Conel também estão acompanhando. Boa tarde para vocês, meninas. Evelyn Araújo também mandou um alô de boa tarde, a Maria Gomes. Quem também está acompanhando é a Jéssica. O nome dela é Jéssica. Cadê a Jéssica? Tá lá. Ei, Morena. Beijo pra você, obrigado pelo carinho. Uma ótima tarde, viu, Jéssica? Também tá ligada aqui acompanhando o programa No Seu Ritmo, com o Batata e ele, o passarinho. Vamos pro intervalo comercial ficar bem informado. Tá chegando a nossa equipe de jornalismo e o Centro América News.
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0: Tâmara Figueiredo trazendo informação. Oi, Tâmara, boa tarde.
3: Boa tarde, Batata. Boa tarde aos ouvintes do Centro América News. O Ministério da Educação, o MEC, por meio da Secretaria de Educação Básica, publicou o edital para selecionar projetos de instituições federais de ensino superior que incluem universidades e institutos federais voltados à formação continuada de professores da educação infantil. As regras e estados estão no Diário Oficial da União desta segunda-feira. A iniciativa integra o programa Leitura e Escrita na Educação Infantil dentro do Compromisso Nacional Criança Alfabetizada. No total, o edital prevê o repasse de R$ 53.659.000 para custear mais de 4.400 turmas distribuídas entre os estados e o Distrito Federal. A meta é atender até 154 mil professores de creches e pré-escolas da rede pública de ensino. Outras notícias você acompanha a qualquer momento com mais um Centro América News.
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0: Titãs, isso. Tudo acabou por aqui na programação da 89, no seu ritmo da segunda-feira. Teve aqui também nesse bloco Henrique e Juliano. Quem pegou, pegou. Quem não pegou, não pega mais, né? Você viu, passarinho? Pois é, pra tu ver. Também teve Miley Cyrus com Flowers e Dallas Company. Alô, galera de cowboy. Manda sua participação aqui, meu amigo Gilmar Ramos. Boa tarde pra você, pra esposa. Os amigos aí da rodagem aí, os caminhoneiros e caminhoneiras, obrigado pela carona, viu? Falar em carona, também tem a carona dos motores de aplicativos, motoristas do coletivo, né? Os taxistas, obrigado aí pelo carinho. Duda Guebardi, boa tarde. Acabou de chegar aqui a mensagem dela de boa tarde. A Rosane dos Santos tá lá no barracão, né? O pessoal que trabalha com decoração é lá na Zona Leste, né, Rosane? Pra você e pras meninas que estão por aí, bom trabalho, muito obrigado pela companhia, viu? Elas ficam lá com o radinho lá, volume topado, enquanto estão trabalhando, estão ouvindo a gente aqui. Maria Gomes, Evelyn Araújo, Marina Cornel, a Hillary, família Kaminsky, né? Letícia, o Eloir, família toda, hein? Um abraço. Mandar um abraço também pro meu amigo Gerson, dona Rosângela, família Kramer, obrigado pela sintonia, obrigado pela companhia de sempre. E aí, dona Jéssica, tá acompanhando? Dá um beijo pra você também, tá bom? Obrigado pelo carinho. Vamos pro intervalo, que só tem fã, já volto com o hit da semana e daqui a pouquinho, na próxima hora, tem sorteio.
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4: Que maravilha, estamos de volta. Tudo igual aqui no reloginho da Centro-América, 3:03. Segunda-feira, 10 de agosto, eu e meu passarinho estamos por aqui, viu? É. Tirico-tico. Será que vai ter sorteio de prêmio? Isso, eu tava conferindo aqui, acho que vai ter sim. Aham. Mas você viu quem já participou, mandou alô de boa tarde? Vamos aqui, vamos conferir aqui se teve mais participações. A Rosane dos Santos tá curtindo a programação. Boa tarde, Rosane, lá no Industrial. A Duda Guebardi, Janderson Bertolucci, a Piajada lá da tapeçaria, estão trabalhando e às vezes estão enrolando bastante lá também. Mas eles estão ligados na Centro América, bom demais, né? Bom, essa galera toda aqui já mandou alô de boa tarde. Catarina, meu amigo Arilton Valério, boa tarde, meu irmão. Obrigado pela companhia também. O Cleverson da Cunha Biasus, o Ender da Silva. Muito bem, já registraram o alô de vocês. Agora vamos fazer o seguinte, vamos convidar todos para participar de sorteio. O que tem aqui nesta hora? Deixa eu conferir aqui. Ah, esse? É esse passarinho. Ixi, então vai bombar. Você vai ver só o tanto de participação que chega por aqui agora. Centro América FM, ditado popular, tem um presentão pra você que é fã da Centro América. Um delicioso rodízio do ditado. São mais de 40 opções no cardápio. É um rodízio pra você, mais um acompanhante. Facinho, facinho pra você participar e concorrer. Você manda mensagem aqui no nosso WhatsApp dizendo, Batata, eu quero o rodízio do ditado popular. Manda seu nome completo, número de telefone, tá bom? E aí, diz aí, dá uma dica de uma música que seria perfeita pra acompanhar você e o seu ou a sua companheira. Qual música que é? Vamos lá? Manda aqui no nosso WhatsApp, quer saber que música que seria legal pra acompanhar você e o seu acompanhante no rodízio do ditado. Então manda mensagem pra cá, Batata, eu quero o rodízio do ditado popular, nome completo, número de telefone, e já diz aí que música que seria perfeita pra acompanhar. Yeah.

0: Galã das meninas, Luan Santana, escreve aí, é só fazer assim. Será, hein, passarinho? Será? É nada. Escreve aí, teve o nosso querido Panda, Eu Te Seguro, também teve aqui a turma do Pagode com Zeca Pagodinho, pedindo a conta, e a Shakira, com esse classicão, Estou Aqui. Muito bem, tá rolando o sorteio de um delicioso rodízio do ditado popular. São mais de 40 opções no cardápio, é um rodízio para você mais um acompanhante. Manda sua mensagem aqui no nosso WhatsApp pedindo para mim: Batata, eu quero o rodízio do ditado popular. Manda seu nome completo, número de telefone e diz aí qual música seria perfeita para acompanhar esse rodízio com você e seu acompanhante. Tá? Manda aqui no nosso WhatsApp que já tem sorteio.
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0: 3:19.
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0: Matheus e Cauã Rosa e o Beija-Flor. Rolou por aqui também o Ed Brito Samuel, Toda Mulher. Imagina Eu, sucesso no momento com o Eduardo Costa. Ó, aqui, ó, Denils. Fala, Denils! Como é que é o nome da sogra aí que você tá mandando um beijão pra sogra e diz que ela gosta de Raça Negra, ouve a rádio o dia todinho, tá sempre ligada, todos os dias, o dia todo. Depois você manda o nome da sogra aí pra mandar um beijão pra ela, vou salvar seu contato aqui, valeu? É o Denils, lá do Califórnia. Joyce de Matos Alencar, curtindo a programação também, tem boa tarde aqui do Giovanni Magalhães, quem mais? Rapaz, Rafael Henrique, bastante participação, hein, passarinho? Todo mundo querendo faturar prêmio, você viu? Ah, é verdade. Mariana Matos, a Uérica, é assim mesmo? A Uérica Subas Nakamura. Ah, Nakamura, né? Parece que é descendência japonesa. Quem mais curtindo a programação, mandou alô de boa tarde por aqui. Alex Hoffman Gomes, Mariana Matos Rocha, Adenilto Alves. Nossa, tem bastante participações. Francis Galini Souto, Bruno Assunção, Nelly Oliveira. Ó, daqui a pouquinho vai ter sorteio do Rodízio do Ditado Popular. Já mandou sua participação pra cá? Então manda pra cá, ó. Já mandar uma mensagem dizendo, Batata, eu quero o Rodízio do Ditado Popular. Manda seu nome completo, número de telefone pra concorrer ao rodízio. É um rodízio pra você, mais um acompanhante. Esse Rodízio do Ditado tem mais de 40 opções no cardápio. É top, top, top. Então, para concorrer, última chamada. Você vai mandar uma mensagem para cá pedindo para mim. Batata, eu quero o Rodízio do Ditado Popular. Manda seu nome completo, número do telefone e responde aí. É, diz aí qual música seria perfeita para acompanhar você e o seu, a sua acompanhante nesse rodízio. Manda para cá. Vamos pro intervalo, tem informação e na volta isto é rock and roll.
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0: Beatriz Schaefer trazendo informação pra gente. Oi, Bia, boa tarde.
4: Edilson Batata, excelente segunda-feira a você e aos ouvintes que nos acompanham aqui na Centro América FM. E olha só, Mato Grosso é o único estado brasileiro onde há mais homens solteiros do que mulheres solteiras. O cenário é influenciado pela migração de trabalhadores atraído pelas oportunidades do agronegócio. Muitos passam longos períodos nas fazendas, longe da família e com pouco tempo para a vida social. Durante a safra, o trabalho ocupa a maior parte da rotina, deixando relacionamentos em segundo plano. Já na entre-safra, aumentam as oportunidades para lazer e encontros. Assim, até a vida amorosa acaba acompanhando o calendário da produção no campo. Essa matéria está disponível lá no Primeira Página e também no G1MT e você pode conferir. A gente se encontra a qualquer momento aqui na Centro América FM. Até mais.
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0: 3:35.
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0: Samuel Rosa com o Seu Jorge. É. Não tenha dó. Teve também por aqui Elvis. É, o rei do pop. Elvis Presley. His Last Flame. Também teve como a vovó já dizia. Raulzito, né? Raul Seixas. Quem não tem colírio. Muito bem, já tá na mão o resultado do sorteio. A produção tá fazendo um sorteio aqui do Rodízio do Ditado Popular. Se você participou, cruza os dedinhos. Vai torcendo aí. Enquanto isso, a gente vai pro intervalo. Na volta, a gente confere juntos, tá?
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0: Gustavo Mioto com Murilo Huff, um novo Sozinho. Será? Também teve a Nayara Azevedo com a Mayara Maraíza, R$50. Essa é da época que os R$50 ainda dava pra, né? Ajudava um pouquinho lá na situação que ela canta lá, mas não sei não. R$50 hoje em dia, ixi Maria, R$50 é... Bora conferir quem foi que faturou o rodízio com acompanhante pro ditado popular. Presta atenção você que participou. Hoje quem faturou o rodízio no ditado popular com direito a acompanhante no sorteio dessa tarde de segunda-feira, 10 de agosto. Quem faturou tá aqui, ó. Aline Souto Lopes. Aí, Aline, parabéns. Aline Souto Lopes, fone final 81, faturou um rodízio com direito acompanhante lá no ditado popular. Já a produção vai entrar em contato e orientar como é que faz para retirar seu prêmio, tá bom? Parabéns então a Aline Souto Lopes. Intervalo, eu já volto com mais no seu ritmo.
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3: 4:05, vamos seguindo por aqui no seu ritmo. Segundona, 10 de agosto. A gente ouviu o hit do dia, hit dessa segunda-feira, música de Olivia Dean. It isn't perfect, but I might be. O que significa essa emboleira aí nos inglês, né? Não é perfeito, mas pode ser. Interessante, né? Tem alguma situação aí que se encaixa, então, essa música pra você? Não é perfeito, mas pode ser. It isn't perfect, but it might be. Muito legal, muito legal. Tava conferindo a música aqui pra ver as curiosidades dentro da letra, né? Na tradução. Não é perfeito, mas pode ser. Esse é o nosso hit do dia, hit dessa segunda-feira, 10 de agosto. E seguindo por aqui com muita música boa, informação, alegria, alto astral, né, passarinho? E tem prêmio pro ouvinte também. Já teve um sorteio, agora vai ter mais um. Agora tem um outro sorteio que vai rolar por aqui. Vamos fazer o seguinte, vamos convidar a galera pra concorrer. Sabe o que agora, passarinho? Vai ver aqui, ó. Agora é hora de sortear um delicioso almoço lá do Recanto da Viola pra você, mais um acompanhante. Tá afim? Bora almoçar lá no Recanto. É. Manda sua mensagem aqui no nosso WhatsApp. Vai mandar uma mensagem pedindo pra mim. Ô, Batata, eu quero o almoço lá do Recanto da Viola. Nome completo, número de telefone e vai responder. Qual receita, qual prato, qual comida que te faz lembrar da sua infância, né? Responde pra gente aqui essa curiosidade sobre você. Manda seu nome completo, número de telefone. Você vai mandar mensagem pedindo pra mim, Batata, eu quero almoçar no Recanto da Viola. Manda seu nome completo, número de telefone, vai concorrer ao almoço pra você mais um acompanhante. Mas responda aqui essa curiosidade, qual comida faz você lembrar da infância? Qual prato, qual receita? Vamos curtir muita música boa ainda que tá chegando agora. Nessa sequência tem o Sambô com Edson e Hudson.

0: Isso até primeira noite. Como será ou como foi, né? Vai saber. Bruno Mars, I Just Mine. Gosto desse som, hein? Bom demais. Também teve o Sambô com Edson Hudson, uma versão diferente de Te Quero Pra Mim, samba. Bom demais. Hora de intervalo comercial, mas antes de ir pro intervalo, lembrar você que tá rolando aqui mais um sorteio. Agora um almoço delicioso lá no Recanto da Viola. Um almoço pra você, mais um acompanhante. Pra participar do sorteio, você manda mensagem aqui no nosso WhatsApp pedindo pra mim: Batata, eu quero esse almoço do Recanto da Viola. Manda o nome completo, número de telefone e responde aí. Uma curiosidade: qual comida faz você relembrar a sua infância? Manda aqui pra gente no nosso WhatsApp que você vai participar do sorteio, tá?
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0: 4:18.
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0: um forrozinho com reggae, amor na praia. Deve ser bom, né, passarinho? Curtir um reggaezinho assim. Então, ó, Anitta Comelim, Meu Mel. E teve aqui também a versão de I Wanna Dance With Somebody com Whitney Houston. E essa versão aqui com participação de Callum Scott. O piano e tal. Eu prefiro a versão dance, mas também tem essa que chega junto aí no coração dos apaixonados. Boa demais, né? Olha, bastante participações por aqui. Passarinho que tá surpreendente aqui, a galera. E ó, prato que lembra a minha infância, arroz colorido, arroz de forno. Comida que me lembra a infância, o bolinho de chuva. Bom também. Quem mais aqui? Feijão, o cheiro dele cozinhando me lembra a infância. Leonardo. Rapaz, olha só. Ovo batido no garfo, fazer aquela gemada, né? Depois coloca açúcar e farinha. Tem boas lembranças por aqui, hein? Comida que lembra a infância é frango com polenta. Deixa eu ver quem mais. Maria Júlia. O prato que me lembra a infância é a panqueca de carne da minha avó. Olha aí, ó. Tem bastante participações aqui. Bom, você que não mandou ainda, a última chamada para concorrer ao almoço no Recanto da Viola, tá? Manda aqui no nosso WhatsApp a sua participação. Você vai participar do sorteio. Tá valendo um almoço para você e mais um acompanhante, um almoço delicioso do Recanto da Viola. Você vai mandar uma mensagem pedindo para mim: Batata, eu quero o almoço do Recanto da Viola. Manda seu nome completo, número de telefone e responde aí. Você viu comentando aqui de alguns pratos, algumas receitas, né? Que faz relembrar a infância. Qual prato, qual receita faz você relembrar a sua infância? Manda aqui também na sua participação, tá? Essa curiosidade. Então, você vai mandar a sua mensagem pedindo para mim: Batata, eu quero o almoço do Recanto da Viola. Manda seu nome completo, número de telefone e responde aí, né? Diga aí qual comida faz você relembrar a sua infância. Vamos pro intervalo, tem informação chegando por aqui. Já a produção vai fazer o sorteio, tá? Vou desejando boa sorte para todo mundo. Participe e acompanhe aí para saber quem vai pro almoço lá no Recanto da Viola.
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0: Agora quem traz a informação é a Tâmara Figueiredo. Oi, Tâmara, boa tarde.
3: Boa tarde, Batata, de volta com mais um Centro América News. A reforma tributária sobre o consumo entra em uma nova fase em 2027, quando começam a ser cobrados dois novos tributos criados pelo sistema: a contribuição sobre bens e serviços, CBS, de responsabilidade federal, e o imposto sobre bens e serviços, IBS, cobrado pelos estados e municípios. A principal mudança, já no próximo ano, será a cobrança da CBS com alíquota cheia. O percentual ainda está sendo calculado pela Receita Federal em parceria com o Tribunal de Contas da União e deverá ser definido por resolução do Senado em dezembro deste ano. Em 2024, a estimativa do governo apontava para uma alíquota de 8,8%, mas novas exceções, incluídas posteriormente na reforma, elevam essa projeção. A estimativa indica uma taxa de 9,43% em 2027. Já o IBS começa de forma gradual, com alíquota de 0,1% em 2027 e 2028. A cobrança será ampliada progressivamente a partir de 2029, até chegar à aplicação integral em 2033. Outras notícias você acompanha a qualquer momento ao longo da nossa programação.
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0: 4:33.
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0: É, Bruno e Barreto, a Texana 37. Também teve aqui o Wesley Safadão e o Rei Vaqueiro, displicente. Irmão da Lua, essa nem se fala, né? O Zezé de Camargo tá aí, estouradaço, rodando em todo o Brasil. E show, e né, revivendo a música Irmão da Lua, refazendo todo o sucesso merecido, claro, com certeza, do Zezé de Camargo. Tá todo mundo, tem nova geração, tá conhecendo as músicas de Zezé de Camargo. Tem a velha guarda, né, que já ouviu bastante e sabe que são músicas lindas, maravilhosas, imortais. Como essa, Irmão da Lua, Amigo das Estrelas. Bom, mais um bloco então no programa No Seu Ritmo. A produção já juntou todas as participações. Eu desejo boa sorte para todo mundo, tá? Então, ó, cruza os dedinhos, acompanha aí. A gente vai pro intervalo, na volta o Paulo Vaz vai contar a história de mais um sucesso que você não esquece. E aí a gente vai conferir também quem vai almoçar lá no Recanto da Viola. Fechou?
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5: No sucesso que você não esquece, apresentaremos uma canção do Black Sabbath. A música foi lançada no quarto álbum da banda, em 1972. A música é bem diferenciada das demais, já que é uma canção bem melódica, diferentemente do que o Black Sabbath costumava fazer. A banda nunca tocou a música ao vivo nos anos 70, isso só aconteceu na década de 90. Mais de 30 anos depois, Ozzy Osbourne regravou em dueto com a sua filha Kelly Osbourne, lançada em 2003, e com a letra revisada para essa versão. A música chegou novamente ao primeiro lugar nas paradas. Relembramos, na versão original com Black Sabbath, Changes.

0: E se você lembrou de alguma canção que marcou a sua vida e quer conhecer a história, mande para nós a sugestão no ouvinte@centroamericafm.com.br. Eu sou Paulo Vaz e espero você na próxima edição do Sucesso que você não esquece.
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4: Muito bem, de volta por aqui. Seguindo com o programa No Seu Ritmo, reta final do programa No Seu Ritmo. Daqui a pouquinho, 5 horas, já sabe, né? 5 horas, vamos relembrar os clássicos da música sertaneja.
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4: Esse mesmo. Já. Daqui a pouquinho, a partir das 5 horas. A gente ouviu o sucesso que você não esquece. A produção tava fazendo sorteio por aqui. Você confere junto comigo quem vai almoçar com direito a levar o seu ou a sua acompanhante lá no Recanto da Viola. Sorteio desta tarde de segunda-feira, 10 de agosto. Quem faturou aqui esse almoço com acompanhante no Recanto da Viola hoje foi Benedito Gleison Almeida Silva. Parabéns! Parabéns, Benê! Benedito Gleison Almeida Silva, fone final 89, faturou o almoço com direito a acompanhante no Recanto da Viola. Então tá aí o resultado do sorteio. Já a produção vai orientar como é que faz para retirar seu prêmio, tá bom? Parabéns ao Benedito Gleison Almeida Silva. Que fecha por aqui. Programa No Seu Ritmo, ao som de Maroon 5 com Carrie B. Girls Like You.

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2: Finalzinho de tarde, nosso encontro tá sempre aqui, daquele jeitão.
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2: Melhor do sertanejo raiz, clássico, a boa moda de viola, tem até moda chonada por aqui, aquele tinido de viola que arrepia o coração, né? Hora de matar a saudade com o nosso batidão. Segunda-feira, 10 de agosto, sou eu, Edilson Batata, e ele tá por aqui. Vamos tomar uma canequinha de café e vamos ouvir as modas boas. E a gente já começa animado o nosso batidão de hoje com André e Adriano. 5 e 4.

0: E o Nego e Solimões, Ruído de Paixão. Teve também por aqui o Ginigeno, Coração Cigano, meu coração é cigano. E a primeirinha hoje do nosso batidão, André e Adriano, a Jiripoca piou bonito, menino. Ei, boa, né? Você também gostou, parceiro?
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0: Nego, potência na máquina sonora. É o nosso batidão sertanejo. Próximo bloco tem um tiro de viola por aqui. Pra gente recordar, relembrar aqui também, matar mais saudades, tá bom? É o batidão, volta já aqui na rádio que só tem fã.
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0: Rick Renner e a Casa de Caboclo. Moda boa, teve por aqui também o Boiadeiro Errante com Sérgio Reis e os seus filhos. Chico Rei Paraná interpretando o Saco de Ouro. Esse é o nosso batidão. Mandar um abração aqui, quem mandou mensagem tá curtindo o batidão com a gente, passarinho. É o Zé Soares. Bem-vindo ao nosso batidão, Zé. Bom finalzinho de tarde pra você, obrigado pela companhia. Marina Corneal, Hillary. O pessoal tá no serviço lá também acompanhando. Tá indo pra casa, cadê a loira? Cassiane, um beijão pra você, querida. Obrigado pela carona. Ela vai pra casa, ela entra no carro já, vai ouvindo o batidão até chegar em casa. Márcia de Paula, boa tarde também pra Diandra Camila, Juliano Bobica, um abraço aos amigos lá do Mário Reiter, estão ligados na programação da Centro América, ouvindo aqui nesse finalzinho de tarde o nosso batidão sertaneja, boa moda sertaneja pra relembrar, Alan Diego, Fábio Gassem, Leir Kaminski, todos os motoristas de aplicativo aí que estão carona pra gente, muito obrigado. Os caminhoneiros também, motora do coletivo, os taxistas, obrigado aí, bom final de tarde. Hora de informação aqui na programação da Centro América, daqui a pouco você que perdeu a hora do sorteio, daqui a pouquinho eu vou repetir o nome dos ganhadores dos prêmios de hoje, tá? Daqui a pouquinho a gente vai repetir, se de repente não ouviu na hora do sorteio, a gente vai repetir daqui a pouquinho, tá? Vamos pro intervalo então, ficar bem informado, a gente volta com umas, mas tem um sertanejo aqui com cheiro de poeira, rapaz, animado, bom! É, parceiro, daqueles lá daquela época. Aguenta aí, ó, família Binotti também mandando um alô aqui de boa tarde. Obrigado, Marlon, Lilian, João Paulo, Luquinhas. Eu já volto.
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0: Última participação para fechar o Centro América News desta segunda-feira. Beatriz Schaefer.
3: Edilson Batata, essa é minha última participação nessa segunda-feira e eu trago um convite especial. A Associação Anjos de Patas lançou uma campanha para quitar mais de R$35 mil em dívidas com atendimentos veterinários de animais resgatados aqui em Sorriso. E para arrecadar recursos, a entidade promove o primeiro show de prêmios marcado para setembro. A população também pode ajudar com doações em dinheiro, brindes e materiais de construção. A iniciativa busca garantir a continuidade dos resgates e também dos cuidados com animais em situação de abandono ou vulnerabilidade. A participação da comunidade é fundamental para fortalecer o trabalho de proteção animal aqui no nosso município. Acesse as redes sociais do Anjos de Patas e participe dessa ação. A gente se encontra amanhã a partir das 7 no Primeira Página. Grande abraço e até lá.
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0: Pois é, alerta laranja de baixa umidade. A temperatura agora em Sorriso está em 36 graus e a previsão para esta noite é de 22.
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1: 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É o nosso Batidão Sertanejo. Rapaz, essa sequência aqui é tudo lá dos anos 80. É. Você tá doido, olha. Teodoro Sampaio, Garanhão da Madrugada, é um pouco mais nova, mas Bica d'Água com Iride Irineu, essa é da época da fita. No toca-fita da variante do meu velho, olha. Rapaz, é antiga. Irmãs Barbosa também, sensacional. Esses tempos atrás passou num programa de TV, uma entrevista com elas, maravilhosas. Técnica sensacional. Foi muito cobrada pelo papai, que também era músico, e se tornaram duas grandes artistas, né? Fizeram muito sucesso na época e hoje em dia já não estão mais tão em evidência, mas continuam cantando muito bem. Irmãs Barbosa, sanfona chonada, muito bom, muito bom. Mano Binotti, vou ver se dá tempo de atender o seu pedido, meu querido. Agora já tá na reta final por aqui. Vou repetir rapidinho aqui o nome dos ganhadores de prêmio de hoje. Teve gente que perdeu a hora do sorteio. A gente confere aqui juntos. Hoje, às 3 da tarde, tivemos o sorteio. Final das 3 da tarde, né? Tivemos aqui, um pouquinho antes das 4 da tarde, o sorteio de um rodízio com acompanhante lá no Ditado Popular. Hoje, quem faturou o rodízio do Ditado Popular foi a Aline Souto Lopes. E um pouquinho antes das 5, antes de fechar o programa No Seu Ritmo, nós tivemos o sorteio de um almoço com acompanhante pro Recanto da Viola. Hoje quem faturou o almoço no Recanto da Viola foi o Benedito Gleison Almeida Silva. Benedito Gleison Almeida Silva. Parabéns aos ganhadores de prêmios de hoje. Faltando 15 minutinhos para 6, daqui a pouquinho, logo mais às 6 da tarde, tem o Boliche do 89 com o Tio Lodi, o melhor da música gaúcha. Mas nós ainda temos nosso último bloco aqui para fechar muito bem o batidão. Aguenta aí que eu já volto.
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1: É, meu filho. Ai, ai, coração chega a suspirar aqui, o negócio dá uma rupei por dentro, uns calafrios, menino, nessas modas aqui, você tá doido? É, passarinho? Eita, povo apaixonado. César e Paulinho, Só Por Você, essa música é linda. Também teve Paz na Cama com Leandro Leonardo pra gente recordar e matar a saudade por aqui, anos 90, né? Tem mais uma aqui também que é para fechar com chave de ouro. Gente, muito obrigado pela companhia, muito obrigado pelas participações. O programa No Seu Ritmo e o Batidão volta amanhã. Eu também volto amanhã. Na sequência está chegando o Tio Lodge com o Boliche do 89, melhor da música gaúcha. Obrigado, obrigado, obrigado a todos que participaram. Tenham uma excelente e abençoada noite de segunda-feira. Bom descanso, bom trabalho. E ó, bora passarinho. Vamos tomar aquele cafezão top, artigo em casa, mano. Um cafezinho preto, bom demais, aquele pãozinho passar ele na frigideira, porque o negócio tá feio, né? E dá uma murchada, né? E vamos passar ele na frigideira. Fica bom de novo pra comer, ué. Gente, tchau, tchau, viu? Ó, Chitãozinho Chororó, escolhida a dedo. Não, não desligue o rádio. Escute essa canção. Tchau, tchau.

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8: Ainda se escuta este grito.

0: Tio Velho.
1: Ah.
0: Tu sabe quem vem vindo aí, tchê?
2: Quem?
0: É o Lodi.
1: Roliço de bonito, gordo e faceiro, tipo mosca em tampa de xarope, tchê. Luiz Lodi, o mesmo? O mesmo. Te diz? Boa tarde. O mesmo? O mesmo de ontem, de hoje e de sempre ao teu lado. Calmo, tranquilo e sereno, feito baile de moreno, tchê. Pra desespero de alguns, alegria de muitos outros, estamos chegando com o bolicho, derrubando o cadeado, prendendo o gado, soltando os cachorros e fazendo aquele mate abagualado, tchê. Luiz Lodi, boa tarde, buenas, buenas. Eita, mês que não acaba esse tal de mês de agosto, hein, tchê? 10 de agosto, 18 horas, 3 minutos, estamos chegando com o lixo. Buenas pra quem é do Buenas, boa tarde pra quem é da tarde. Até as 21, é o Rio Grande ficando contigo na tua casa, no teu trabalho, no teu caminhão e principalmente no teu coração.
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1: Mas homem de Deus, é claro que eu vou falar e cantar o Rio Grande por onde quer que ele se expande. Mas eu convido você, meu compadre, você, minha comadre, como toda segunda-feira, vamos parar por 3 minutos e 58 segundos. E junto com João Luiz Correia e o padre Ederson, fazer em nome do Pai o nosso pedido de uma boa semana, de um bom trabalho, da saúde e da fartura para todas as famílias.

0: a la Fresca que se a Granda e a la Maura que se a Maura. Joca Martins e o projeto Taureando Corcoviando no Bolicho. Antes tivemos música do Tio Nanato, no sucesso encamperado aí pelo Grupo Monarca, Santuário de Chucros. O Tio Nanato gravou como Santuários e os Monarcas gravaram como Santuário de Chucros. Certo? Dito isto, da autoria de João Luiz Correia e também do Padre Ederson, em nome do Pai, começando o nosso Bolicho de 89. Bueno, compadre velho, bueno, minha comadre, fique à vontade. O teu chasque, o teu recado está à tua disposição. Neco Soares, Walter Moraes e Grupo Cordiona. Depois do mate abagualado, Tchabanque.
1: Tchabanque, para falar da pátria, sentimento e coração. Grudadito na 89.3. Do teu jeito, da pura cepa. 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
0: 18 horas e 17 minutos no Cebolão da 89. 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

0: Neco Soares no Boliche 89. Projeto Estanciola. Projeto tal de Tauriando.
1: E ela tá vindo aí, hein?
0: Como bote de cruzeira, tio. 18 horas e 23 minutos no teu Bolichão do 89. Tu viu que a nossa segunda-feira começou esplendorosa, né, tchê? Esplendorosa é boa, hein, Lodge? Vamos que vamos, dele que dele, meu compadre. Vamos que dele, dele que dele, minha comadre. Seja bem-vindo ao Bolicho. Seja bem-vindo à Centro América. Até as 21h chega muito artista. Entre eles, Walter Moraes se faz presente no Bolicho. Buenas, tchê.
2: Aí, meu amigo Lodge, Luiz Lodge.
0: Eu mesmo.
2: Aqui é o Walter Moraes.
0: Fala, meu.
2: Quero mandar um abraço a ti, toda a tua produção, toda a tua direção. E toda a tua organização. Obrigado pela oportunidade. Estamos diretamente de Porto Alegre, te mandando aquele chasque a ti e a todos os ouvintes dessa grande emissora. Muito obrigado.
0: E tu sabe que aqui um grita mais que o outro, né, tchê? No pindurico de uma bailanta,

0: Agora sim, louco velho. Em especial pro meu compadre Luiz Fernando Boff, lá do Monte Líbano, pra minha comadre Gabriela Klaus. Gabriela Becker, vamos falar assim, né, tia? Boa noite, Lorde. Fernando do Monte Líbano, a moda Robeia Fazendeira para a esposa Gabriela Becker, que hoje tivemos o prazer de tomar um chimarrão junto com essa comadre lá no escritório do meu compadre Valentim Colombo, o famoso Tim. Um abraço, Monte Líbano, muito obrigado, Luiz Fernando, um abraço, comadre Gabriela, tamo junto, botado no bolicho, e na sequência tem Gildo, os cobras do teclado, e Luiz Marenco fazendo o acostado do bolicho.
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1: Na maior roda de mate do Mato Grosso, presente comigo, meta 18 horas e 35 minutos no Cebolão da 89, meu compadre Leonir, um bagual corcoveador da cidade de Vera. Ah, que cidade buena, uma barbaridade, né, tchê? Um abraço aí pra gurizada que tá grudado comigo aí na cidade de Vera, em especial o compadre Leonir, no rancho da Querência. Aí no rancho do compadre Fusinato, da comadre Ângelo, compadre Abacate, nas Chacras Verdes Campos, estamos acampado por aqui, e o Polaco se fazendo presente na noite de segunda-feira. Azar, Polaco. Silmar Assis do Bom Jesus. Não, Lorde, não é do Bom Jesus. A Silmar Assis é lá do bairro São Mateus, louco, velho. Um abraço, bairro São Mateus, tamo junto, erramos o baile, mas não erramos o nome. Erramos o baile é brabo, erramos o bairro, Lorde. Diz que a língua hoje está travada, né? Partou canha ontem, então. O Márcio Luiz no Jardim Primavera, boa noite, Micael Richard de Souza, boa noite. Margarete Baú no Sinop, Marlon Binotti no Rota do Sol, José Soares no Ocidental, Mariana no Jardim das Américas, Delmar Lopes de Arruda no Jardim, Delmar Lopes no Primavera também. Boa noite, boa noite, boa noite. Vamos de João Luiz Correia? Vamos fazer o seguinte, João Luiz Correia, Gil de Freitas, e voltamos logo em seguidita com o recado do CTG. A tropa vinha estendida, pastando no corredor. Eu fazia o culatra e o meu compadre Leonir fazia o fiador. Ah, saiu mais ou menos a tropa, viu, tchê? Vamos embora, tchê!

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0: 18 horas e 45 minutos. A ilustração do chucrismo. Vamos achar a palavra certa? A ilustração do chucrismo puro do Rio Grande do Sul na composição do Gildo de Freitas, Lembrança do Passado, tchê. Também tivemos aí pro meu compadre, vamos mandar um abraço pro meu compadre Leonardo Bonetti, que foi lá pra Santa Catarina esse mês aí pra ver o seu Bonete Velho, como a gente chama, né, tchê? Um abraço pro meu compadre Leonardo Bonetti. Também comigo meu compadre Marcelo Curiúva, boa noite. Meu compadre Gilmar Seibert, lá do Pôr do Sol. Compadre Anderson Corlassole. O meu compadre Wagner, assador flamenguista. Tamo junto, Rodrigo, boa noite. A gurizada grudada com o tio Lote. Meu compadre Leonir, que havia pedido aqui o Bagual Corcoviador com João Luiz Correia. Um abraço, meu compadre, do tamanho do Rio Grande, velho, tio. Ana Lúcia Espíndola de Araújo, boa noite, comadre Jardim Europa, boa noite. Um abraço, Ana Lúcia. Também estendendo um abraço lá pro lado do Paraná, lá pra cidade de Medianeira. Meu compadre Álvaro Walker, manda uma do saudoso Pedro Hortaça pro cunhado Ricardo de Sorriso. Terra Buena, onde eu tive 2 semanas atrás, e a saudade bate no peito do compadre Álvaro. É Walker, não é Walker, Lodge. O nome do cidadão, DDD 45, final do telefone 8983. Álvaro Walker. Este é o nome do compadre velho, lá do Rio de Janeiro, do Paraná. Esse pedido especial aqui no Boliche 89. Mas, homem de Deus, onde é que tá o Pedro Hortaça, tchê? Imagine se nós tivesse bem aparelhado para mandar o Pedro Hortaça cantar no Boliche. Então vamos lá, tchê.
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0: vai lá, Copetro.
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0: Compadre José Soares do Ocidental, boa noite, boa noite.

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1: José Cláudio Machado, pro meu compadre Marcelo Lincoln, ronda de tropas, são 3 dias de tropa. No ponteiro velho ali, 19 horas e 9 minutos, tia. Pode botar volume.

Este meu verso campeiro é pra abraçar os tropeiros que ainda vivem na estrada. Música do Elton Saldanha, Ronda de Tropa, na voz do eterno José Cláudio Machado, tchê. 19h14 no Cebolão do 89, tá chegando uma música, tá chegando ela. Ela quem, Lodi? Aquela morena luxuosa. Eu gosto do luxo da morena rosa.

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1: Esta tal de internet não tem volta, né, Tchê? É aquela coisa, promete que só você vai ver e depois tu vai apagar? Ah, prometo, prometo, prometo. Eu, compadre velho! Aí depois vem aquela voz assim, ó, quer ver, ó? A pessoa manda, né, manda, sabe o que que é, né? Mas só pra você ver, tá? E aí, acontece assim, quer ver, ó? Quer ver, quer ver, quer ver? Quer ver o que que vai acontecer de fato? Ó. Ah. Oi, boneca.
2: Alô?
3: Alô?
2: Oi, boneca.
3: Tô com saudade.
4: Ai, que coisa boa.
3: Me manda os 500 pila. Eu tô morrendo de saudade. Eu quero te ver.
4: Que bom.
1: Me manda os 500 pila, Tati. Sabe por quê? Porque nego vão.
5: Eu nasci pra fazer.
1: Criolinho dos Pampas, nego vão, não se me

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4: Dezenove horas e 38 minutos. Os cobras do teclado. O baile dos cobras é mais ou menos assim divertido, tia. Assim, ó.

Tati, a Graciane, a Tati e a Tainara. Alô, seu Neuri, boa noite, compadre velho. Jardel Sartur de Santiago. Ah, o compadre lá do Santiago do Norte, boa noite. Já grudado no boricho, Zé Gaúcho, no bairro Fraternidade. Alô, Zé. Alô, dona Ana, Fernando e o neto Miguel, boa noite. Seu Arlindo, no bairro São Mateus, seu Arlindo lá da garagem, boa noite, boa noite, boa noite. Compadre Emerson Godoy, a dona Isolete, no bairro Industrial, boa noite. A Neiva e a dona Célia, lá na linha Celeste. Oi, gurizada, buena. Dona Tere, lá no São Francisco, não. A dona Tere é lá de Santo Antônio, do Rio Bonito. Boa noite, dona Tere. Quero mandar um especial abraço para a família Dalmagro, na pessoa do seu Delcio e da minha comadre Diles, aí na rua Sebastiana Miller Pimentel. Alô, família Dalmagro. Fala, meu compadre Delcio e minha comadre Diles. Louco de faceiro comigo, compadre Cleiton Rocha. Tá na hora do aprumo, tá na hora de bater o martelo. Mais louco de faceiro ainda, meu compadre Wilson Gebhardt, da Fazenda Maravilha. Com a visita do pai Ervino, a dona Marli, que vieram lá do Piratininga. Alô, seu Ervino! A benção, dona Marli, como é que tá a senhora? O Edson do Mel, que tá triste porque o Alan Leandro não visita mais ele, né? Eu fiquei sabendo. A notícia corre. E a minha comadre Eliane, família Correia. Boa noite, Eliane. Boa noite, família Correia. Tamo junto no Boliche, tio Lodi. Tamo junto com o baile da gauchada. Elton Saldanha e Erlon

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4: Do jeito que tu gosta e do jeito que tu me ajuda a fazer, vamos esclarecer três pontos. Tchê, de vez em quando a gente fica meio assim, meio, entendeu, né? Meio parafuso quebrado aqui. Mandei agora um abraço pra Eliane, mas não é pra Eliane que eu quero mandar um abraço. Vou mandar um abraço pra Eliane também daqui a pouco. Quem tá junto lá na casa do Virso, junto com o seu Ervine e a dona Marli, é a Eliane. As que barbaridade. A Eliane é cunhada do Virso. Então, Virso, me esclarece, você tá online comigo, me esclarece. A Eliane é casada com o Edson. É isso? É essa a questão? Como é que é a coisa aí? Me diga o seguinte. E a esposa do Virso se chama Eliane. Também se chama Eliane. E a esposa do... A família é complicada, cara. A família, além de bebês, complica a gente, viu, tia? E a esposa do Ivan Correia, família Correia, mãe da Duda, da Maitê e também da... Me ajuda, Virso, como é as três filhas aí do Ivan e da Eliane? É a Duda, Maitê e tem mais uma aí que eu esqueci o nome da tua sobrinha aí, passa bem ligeirote pra mim. Quem? Ele tá escrevendo aqui. Tá pedindo a música também. A Nicole, a Duda Maitê e a Nicole são filhos da Eliane e do Ivan Correia. A Eliane também é outra esposa, é outra mulher, a esposa do Virso. E a Eliane é casada. Meu Deus do céu, isso quando era um pequeno, todo mundo junto, dava um choro até. Quem tá chorando? Eu acho que é a Eliane. Não, mas é a Eliane. Não, esse choro é da Eliane. Meu Deus do céu. Que barbaridade. Seu Ervino deve ter sofrido, hein, tchê? E o namoro, então? Tu vai casar com quem? Vou casar com a Eliane. Ah, não é a Eliane, não. Vou casar com a Eliane, não. Tá bom, então. Mas, dito isso, esclarecendo isso, o seu Ervino pediu pra ouvir. Segundo o Virso, o seu Ervino ainda dança essa aqui, ó.

quem cantou foi os mirins aí pro seu Ervino. Baile de Candeeiro no Boliche 89. Chegando agora, meu compadre Ramiro. Ramiro lá do Feliz Natal, a cidade do Papai Noel. Boa noite, boa noite, boa noite, boa noite. Tamo aqui escutando o programa Louco de Faceiro por demais. 100 quilômetros pra frente do Feliz Natal. Boa noite, Ramiro, velho. Estamos chegando longe, meu compadre. Ai, garete. Eloir Kaminski, do Rota do Sol, boa noite. Também o meu compadre José e a dona Sônia. Boa noite, José, boa noite, dona Sônia, grudadita no bolicho, gineteada com porca véia. Então botamos assim mais ou menos desse tipo, meu compadre, velho. Aqui, ó. Aperta. Aperta aqui, Nath. Seguida tem a trancando o boliche. Fica grudado comigo. Tu não vai se arrepender.